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0: mundo em nossa programação. É, o Top 10 às 10 começa agora. Vem com a gente, eu sou o Will e tamo junto até meia-noite aqui na sua.
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www.radiofonte.com.br, que ela volta no Top 10 às 10, às 10 da noite e também no Top Hits às 5 da tarde aqui na BH. Não vai perder, hein? Fica ligado e cola com a gente. 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
0: BH 10 e 32.

0: 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Henrique Juliano, amor dos outros. Curtiu aí? 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BH 10:59.
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2: Julho é período de férias para muitas pessoas e que tal viver uma experiência de viagem diferente e mais conectada com o lugar que você visita? O turismo de base comunitária é uma forma de viajar que coloca as comunidades locais no centro da experiência. Em vez de apenas observar um destino, você se aproxima das pessoas, da cultura, da comida, das histórias e dos modos de vida de quem mora ali. Isso significa se hospedar em iniciativas locais, consumir da produção da própria comunidade e participar de experiências que fortalecem a economia do território e valorizam saberes tradicionais. Mais do que turismo, é troca. É uma forma de viajar com mais sentido, gerando renda e impacto positivo para quem recebe. Se puder escolher, escolha viajar de um jeito que transforma não só a sua experiência, mas também do lugar de quem te acolhe. E para mais boas dicas como essa, me segue no @ Silvia Castro DC.
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0: BH 11 em ponto.
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Esse hino lá de 1985, gente, da banda Tears for Fears, Everybody Wants to Rule the World. Gente, essa aí é uma melodia marcante. Foi a última a ser gravada pro álbum, né? Que ela tá, e quase ficou fora do disco, mas acabou virando o maior sucesso global da carreira dos caras e marcou toda uma geração. É isso, é o Rebobina na sua noite de segunda-feira, você matando saudade aqui na BH. Tá curtindo a BH de onde, hein? Conta aqui pra gente. Vem junto nessa. Participa. Tamo junto aqui até meia-noite com o melhor do passado na BH. Falando em passado, a gente volta agora um pouquinho. A gente avança pra 2012, na verdade. Prepare seu coração, porque tá chegando, gente, aquela moda que é patrimônio. Já virou patrimônio do nosso sertanejo moderno, com aquele toque de viola broto e um gogó que dispensa apresentações. É, gente, é hora a gente curtir essa aqui, ó. Jades e Jadson, com jeito carinhoso, aqui na sua BH. Como

Cleiton e Camargo, Quando um Grande Amor Se Faz, lá de 1998. Essa música, gente, que é uma versão em português de um grande sucesso italiano. Ela estourou nas rádios do Brasil inteiro e se tornou o maior cartão de visitas da carreira dos irmãos. Esse é o assunto, gente. É esse, é A Gente Mata a Saudade? Claro, você tá no lugar certo. Esse é o Rebobina aqui na sua BH. A Gente Mata a Saudade. E aí, tá curtindo a BH de onde? Conta pra gente. Vai no Instagram, marca lá BH, arroba Rádio BHFM no Instagram, e marca também arroba Will da Rádio. A gente tá junto nessa noite de segunda-feira. E agora o seguinte, pra sacudir a poeira e explodir o astral dessa noite, tá chegando aqui um clássico absoluto de 1997. Essa música que eternizou a voz de Ivete Sangalo no Axé Nacional. É! Solta o som pra banda Eva com a contagiante Arerê. Arerê!

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Peas com essa aqui que eu tenho certeza. Você cantou, né? Where is the Love? Aqui na VH. É, gente, essa rapaziada, essa faixa foi o primeiro grande mega hit do grupo com a entrada da vocalista Ferg, né? Trazendo uma mensagem super forte sobre paz e união que dominou o topo das paradas lá em 2003 em mais de 15 países. É muita coisa, né? Esse é o Rebobina. Tá ouvindo o Rebobina de onde? O Henrique. Tá ligado com a gente, né, Henrique? Tamo junto aí, mandou pra mim aqui, ó. Will, gosto muito do Rebobina. Que bom, viu, Henrique? Bom ter sua companhia aqui na VH. Valeu demais. Ó, e a gente segue aqui matando saudade. Agora, a gente vai pro ano de 1991 com ela, rainha Daniela Mercury, quebrando tudo com o sucesso que parou o Brasil. Swing da Cor, com a participação do Olodum. É pancada pura aqui na sua BH.

0: Você matou saudade aí, o ano era 2013. Essa belíssima música aí, a voz da nossa roqueira Pitt, né? Essa música fez parte do álbum de estreia Admirável, Chip Novo, e virou uma febre absoluta nas rádios, mostrando o lado mais poético e melódico da cantora, gente. É isso. Pra gente fechar bem o nosso Rebobina desta segunda-feira. Ó, mas não fique triste não, amanhã tem mais Rebobina aqui na BH. Você mata mais saudade com a gente, tá? 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Terminou Rebobina? De volta amanhã, fechou? Eu sou o Will, a gente se encontra amanhã também às 3 da tarde aqui na BH. Tchau! 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
1: Danilo e Davi formam uma das duplas mais promissoras do sertanejo atual. Eles se uniram por amor à música no fim de 2020 e em poucos anos ganharam espaço no Brasil inteiro. Danilo, natural de Paracatu, Minas Gerais, já era compositor de sucessos como Eu Sei de Cor, de Marília Mendonça e 10% de Maiara e Maraíza. Davi é de Santo André, São Paulo, começou na música no coral da igreja e se destacou escrevendo hits gravados por outros artistas. Uma curiosidade é que ele é sobrinho de Marcos, da dupla com Belucci, e foi apadrinhado pelo tio que sempre o incentivou. O som da dupla mistura sertanejo moderno com letras que falam de amor, festa e vida real. Entre os hits que conquistaram o público estão Apaga, Apaga, Apaga, Tive que Bater Palma e Fumo da Noite. Músicas que tocaram forte nas rádios e viralizaram nas redes. Eles somam centenas de milhões de reproduções em streaming e mais de 800 milhões de views no YouTube, mostrando que a dupla já virou referência no cenário sertanejo. A dupla sertaneja venceu o prêmio de revelação do ano do Prêmio Multishow de Música Brasileira em 2025 por voto popular.
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3: Ana Flávia Castela, mais conhecida como Ana Castela, é hoje um dos maiores fenômenos da música brasileira. Natural do Mato Grosso do Sul, a cantora começou a ganhar visibilidade ainda jovem nas redes sociais, mostrando carisma, identidade e uma forte ligação com o universo do agronejo. O grande estouro veio em 2022, com Pipoco, parceria com DJ Cris Nubit e Melody, que virou hit nacional, dominou as plataformas digitais e colocou Ana Castela no topo das paradas. Na sequência, vieram sucessos como Boiadeira, Nosso Quadro, Roça em Mim e Solteiro Forçado. Hoje, Ana Castela acumula bilhões de streams, lidera rankings nas plataformas digitais e coleciona prêmios importantes, incluindo troféus no Prêmio Multishow e no Melhores do Ano. Com projetos audiovisuais de grande alcance, feats com artistas como Luan Santana, Simone Mendes e Gustavo Mioto, além de turnês lotadas pelo Brasil, a boiadeira vive o auge da carreira e segue como um dos nomes mais fortes e influentes da música nacional.
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0: Cleiton e Romário são um dos destaques do sertanejo atual e vem conquistando espaço com um repertório que mistura romantismo, sofrência e letras fáceis de se identificar. A dupla surgiu no Distrito Federal, onde começou a carreira se apresentando em bares e eventos locais, até chamar a atenção do público nas plataformas digitais. O reconhecimento nacional veio com músicas que rapidamente viralizaram, como Morena, Água nos Olhos e Namorando ou Não, e caíram no gosto do público. A dupla aposta em projetos audiovisuais e performam bem nas plataformas. Entre eles, Cleiton e Romário, ao vivo no Mineirão, ao vivo em Brasília e no churrasco.

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0: Tiago André Barbosa, conhecido como Tiaguinho, nasceu em 11 de março de 1983 em Presidente Prudente, interior de São Paulo. O cantor tem 42 anos e é uma das maiores vozes do pagode e do samba do Brasil. A música entrou cedo na vida dele. Aos 12 anos, Tiaguinho já compunha. Aos 15, fundou seu primeiro grupo de samba. A grande virada aconteceu em 2002, quando participou do programa Fama, na TV Globo. No ano seguinte, assumiu o vocal do Exalta Samba, um dos grupos mais importantes do gênero. Após quase uma década na banda, Tiaguinho seguiu carreira solo em 2012. O álbum Ousadia e Alegria marcou esse novo momento e abriu caminho para uma sequência de sucessos. Entre eles, Ainda Bem, Sou Cara Pra Você, Deixa Tudo Como Tá e Pé na Areia. Misturando pagode, samba, R&B e pop, ele conquistou públicos de todas as idades. Nas redes sociais, soma quase 10 milhões de seguidores e milhões de ouvintes mensais nas plataformas de streaming. Tiaguinho também é empresário e idealizador do Tardezinha, projeto que virou um fenômeno mundial. Na vida pessoal, vive um momento especial. O cantor é pai do Bento, fruto do relacionamento com Carol Peixinho.
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3: Panda, nome artístico de Jonathan Anjos, é um dos fenômenos mais rápidos do sertanejo na atualidade. O cantor nasceu em São Paulo, mas vive em Goiânia e passou anos tentando a sorte na música antes de estourar de vez no cenário. A virada da carreira aconteceu com o projeto Panda Sem Moderação, especialmente com o sucesso Baqueado, gravado com a dupla Ícaro e Gilmar, que viralizou nas plataformas e acumulou dezenas de milhões de streamings e colocou o nome de Panda entre os mais ouvidos do Brasil. Desde então, Panda se firmou no sertanejo romântico e emotivo, com faixas como Eu Te Seguro e participações marcantes ao lado de artistas como Lu e Rayane, Humberto e Ronaldo e Borges e Dedéu. Além de projetos coletivos como Cê Tá Doido, que o colocaram ao lado com grandes nomes do gênero. Hoje, com mais de 75 milhões de streams mensais, dezenas de faixas entre as mais ouvidas do país e presença constante no top 200 do Spotify Brasil, incluindo Baqueado, entre os mais escutados, Panda seguem forte ascensão, lotando shows por todo

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3: Formado por Bruno Cardoso, Sérgio Júnior, Cris, Vini e Fred no Rio de Janeiro no final dos anos 90, o Sorriso Maroto é um dos grupos mais consagrados do pagode brasileiro. Eles ganharam projeção nacional com um estilo romântico e letras marcantes, que os tornaram referência no gênero. Ao longo da carreira, o Sorriso Maroto emplacou sucessos que atravessam gerações, como Sinais, Ainda Gosto de Você, Assim Você Mata o Papai e Me Olha nos Olhos, mantendo presença constante nas rádios, playlists e nos palcos pelo Brasil. Em 2025, o grupo viveu um momento histórico ao vencer o Grammy Latino de melhor álbum de samba e pagode com o projeto Sorriso Eu Gosto no Pagode Volume 3, homenagem ao Fundo de Quintal, gravado em Londres. Recentemente, eles encerraram o projeto Sorriso às Antigas, que rodou o país por 3 anos, relembrando os sucessos que marcaram a carreira do grupo. Agora, eles estão prontos para colocar o pé na estrada com a turnê Sorriso Eu Gosto no Pagode.

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3: Maxuel Alves Silva, mais conhecido como Suel, ganhou projeção nacional como vocalista do Imagina Samba, grupo que marcou época com sucessos românticos e presença constante nas rádios e nos palcos do país. Após anos à frente da banda, Suel decidiu seguir carreira solo, apostando em uma fase ainda mais madura e conectada com o público. Na trajetória solo, o cantor mantém a essência do pagode romântico, mas também aposta em uma sonoridade mais atual, com músicas que rapidamente viralizam nas plataformas digitais e nas redes sociais. Recentemente, o artista celebrou mais de 75 milhões de plays com o hit Vitamina C, gravado em parceria com a banda Menos é Mais. O audiovisual mais recente do artista é Pôr do Suel ao vivo, gravado em Recife, diante de um público esgotado, que traz versões repaginadas de clássicos e músicas inéditas, como Cidade Neon, além de participar especiais. O projeto virou turnê nacional e Suel tem rodado o país, fazendo mais de 5 horas de pagode pro público durante as apresentações.
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3: Felipe Amorim é cantor, compositor e fenômeno digital. Nascido em 21 de setembro de 1996 em Fortaleza, no Ceará, ele tem 27 anos e é um dos artistas mais ouvidos do Brasil. A música sempre fez parte da sua vida. Antes de cantar, Felipe escreveu sucessos que estouraram nas vozes de outros artistas. Ele assinou hits como Tá Rocheda para os Barões da Pisadinha e Fim da Noite para o Zé Vaqueiro. Em 2021, decidiu assumir os vocais e logo virou sensação. Seu repertório mistura forró, piseiro, funk e pop, conquistando milhões de ouvintes. No Spotify, ele foi apontado como um dos artistas nordestinos mais ouvidos e já teve várias músicas no Top Brasil, incluindo o hit No Ouvidinho, que chegou ao primeiro lugar no Spotify Brasil. Entre os sucessos que bombaram nas plataformas estão Love Gostosinho com Natan, Toca o Trompete e Eu Vou na Sua Casa, hit com Vitão, Bim e Malibu. Felipe acumula ainda indicações importantes como no MTV Miau e no TikTok Awards.

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0: 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Mylon de Castro Souza, conhecido pelo nome artístico de Léo Foguete, começou a trajetória compartilhando vídeos nas redes sociais. Natural de Petrolina, em Pernambuco, Léo surgiu mostrando uma voz marcante e um repertório que mistura romantismo, sofrência e identidade popular. A conexão rápida com o público fez com que o artista desse o próximo passo e investisse de vez na carreira profissional. O reconhecimento nacional chegou com músicas que viralizaram nas plataformas digitais, como Última Noite, que ganhou força nas redes sociais e abriu espaço para Léo Foguete alcançar novos públicos. A partir daí, outros lançamentos reforçaram o estilo do cantor, como Cópia Proibida e Maior B.O. Hoje, Léo Foguete soma milhões de streamings nas plataformas digitais e é presença frequente em playlists sertanejas e de forró. E o artista também começa a aparecer em rankings e indicações do cenário musical consolidado.

0: o mês de conscientização e mobilização no enfrentamento ao tráfico de pessoas, uma violação de direitos que infelizmente ainda acontece no Brasil e no mundo. Muitas vezes ela começa com falsas promessas de emprego, estudo ou melhores condições de vida e pode levar à exploração sexual e ao trabalho em condições análogas à escravidão. Mas como eu gosto de mostrar boas iniciativas, Belo Horizonte tem a Clínica do Trabalho Escravo e Tráfico de Pessoas da Faculdade de Direito da UFMG, uma referência nacional no atendimento às vítimas, na produção de conhecimento e no fortalecimento da rede de proteção de direitos. Falar sobre o tema é um passo importante para tornar visível uma realidade que ainda permanece escondida para muitas pessoas. Para mais informações, acesse clinicatrabalhoescravo.com e claro que para mais boas notícias como essa, você me encontra no @SilviaCastroBC.
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2: 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Oi, BH, bom dia. Terça-feira, 7 de julho. Ana Júlia, bom dia.
3: Bom dia, Rafinha. Bom dia, melhor ouvinte do mundo. Bora!
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3: Pro ProUni começam nesta terça. Câmara de BH aprova regras para entregas de aplicativos em condomínios.

0: primeira edição. Tem muita música, muita informação e tem prêmios para o melhor ouvinte do mundo, Ana Júlia?
1: Tem, Rafa. 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
0: Bora, começou.
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0: Dani Fernandes com Natan. Você tá ligado aqui na BHFM. Giro BH, primeira edição, 5h20, bom dia.
1: As inscrições para o segundo semestre do ProUni, programa que dá bolsas de ensino na graduação, abrem hoje e vão até sexta-feira. Elas são gratuitas e podem ser realizadas exclusivamente pela internet, por meio do Portal Único de Acesso ao Ensino Superior. Para se inscrever, é necessário que o estudante tenha completado o ensino médio, participado das edições de 2024 ou 2025 do Enem, obtido no mínimo 450 pontos na média das 5 provas, e não tenha zerado a redação. Para a bolsa integral, que cobre 100% do valor da mensalidade, a renda familiar bruta mensal por pessoa é de até um salário mínimo e meio. Já para bolsas parciais, que cobrem 50% do valor da mensalidade, a renda familiar bruta mensal por pessoa é de até 3 salários mínimos. 5h21.
2: Bom dia, Rafinha. Bom dia, Ana Júlia.
0: Bom dia.
2: Tudo bem com vocês, maravilhosos?
1: Tudo.
2: Aqui Flávia Maciel, de BH, passando para desejar uma ótima terça-feira. E bora pra cima!
0: Bora!
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0: Bora, Flávia! 5h22.
3: Bom dia, Rafinha. Bom dia, Ana Júlia.
1: Oiê.
3: Pessoa, né?
1: Pessoa.
3: Bora pra cima, que pra baixo é contra a mão. Ronaldo do bairro Paquaril. Indo pra mais um plantão.
0: Bora.
3: Né? Que Deus nos abençoe. Nossa terça-feira.
1: Amém.
3: Partiu. BH.
0: Valeu, garoto.
3: Tudo nosso. Aquele abraço.
0: Outro abraço pra você. Tamo junto. 5h22, BH.
4: Bom dia, Rafinha, Ana Júlia, sua lindeza, que é o Beto do Volante Grande, meu parceiro João Vitor. Rafinha, meu parceiro João Vitor faz aniversário amanhã.
0: Boa.
4: E nós estamos de folga, imagina. Fiz um convite pra ele, pra nós ir agora pro Bar do São José. E só sair de lá amanhã. Quando a criptonita do velho acabar, tá? Partiu!
1: E desde quando no bar do seu Zé a criptonita acaba, oh, Betão?
0: Mas não acaba mesmo, hein?
1: O estoque lá é grande, Rafa.
0: Ô, João Vitor, parabéns pra você aí. Muita saúde, muita paz, felicidades pelo seu aniversário.
1: É isso.
0: Fica ligado, hein?
1: Abre o olho, hein?
0: Galinha que acompanha pato
1: morre afogada.
0: É isso.

0: 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Todo mundo se encontra aqui. 5:30 da manhã, né, Júlia?
1: O Rafa, a Câmara aqui de BH aprovou em segundo turno um projeto de lei que proíbe os consumidores de exigir que entregadores de aplicativo acessem espaços comuns de prédios. O texto estabelece que pequenas encomendas devem ser entregues na portaria ou em local indicado pelo condomínio. De acordo com a proposta, clientes com mobilidade reduzida ou com necessidades especiais podem solicitar a entrega nas áreas internas, sem cobrança de valor adicional, desde que as regras do prédio sejam respeitadas. Agora o texto segue para análise do prefeito Álvaro Damião. Essa proposta vale apenas para itens de pequeno porte, como refeições ou produtos de supermercado, coisas que possam ser transportadas por uma única pessoa. Agora são 5:31.
0: Bora aqui, ó. WhatsApp da BH, você manda seu recado, manda seu bom dia pra gente, bora! Bota pra girar, BH!
2: Bom dia, BHFM, bom dia, Rafinha, bom dia, Ana Júlia, bom dia, Vila Gossanto, terçou, né? Bora pra cima, Deus abençoe o nosso dia.
1: Amém!
2: Vamos que vamos, bora, Edmar, parceiro, bora com o café, hoje é pra sua conta.
0: Aí, Edmar,
1: hoje é seu, hein, Edmar?
0: Já mandou o recado pra você aqui, viu, pai? 5:32.
3: Bom dia, Rafinha. Bom dia, Ana Júlia.
0: Bom dia.
3: Aqui é o Saraiva, motorista de aplicativo. Bora, né?
0: Bora.
3: Cara, essa terça aí.
0: Boa.
3: Com unhas e dentes. Eu não é, Rafinha?
0: Oi.
3: Um bom dia pra vocês. Que vocês tenham um dia abençoado.
0: Você Amém. Também, Saraiva. Deus abençoe seu trabalho aí, viu? 5:32. Mais áudio aqui, essa turma tá chegando cedo, hein?
4: Bom dia, Rafinha. Bom dia, Ana Júlia.
1: Oi.
4: Menino de Deus, vou contar um negócio pra vocês. Esse Brasilzão meu, velho de guerra, me rebentou. Tô recuperando hoje. Gente do céu, o Brasil, ele afundou, não foi só ele, afundou eu na criptonita.
0: Minha pai.
4: Meu Deus, graças a Deus. Eu acho que agora eu vou parar de beber.
0: Aí.
4: Já abandonei a moto com os cria, bloqueado.
0: Oh.
4: Não sei quando eu vou desbloquear.
0: Aí.
4: Meu Deus, hoje é terça, né? Nem sei. Vambora pra cima dessa terça-feira. Vambora pra cima, aqui pra baixo é contramão. Ô, Rafinha,
0: hã?
4: Quando eu voltar a beber, vamos tomar uma?
0: Nossa senhora.
1: Você não entrar no grupo, a moto com os cria?
0: Não. Mexe não, com não. Não, não mexe com o de grupo, não. Aguenta a culpa essa turma, não, né, Júlio?

0: 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Giro BH, primeira edição, 5h41. Previsão do tempo, Ana Júlia.
1: Rafa, terça-feira será de céu claro a parcialmente nublado aqui em BH. Ontem, inclusive, ficou bem nublado no fim do dia.
0: Foi mesmo.
1: Muitas nuvens no céu. Comecei até a desconfiar. Será que vai cair uma chuvinha? Só porque eu falei que não ia chover, gente? É esse o segredo, São Pedro?
0: Olha, olha, hein, São Pedro?
1: Ô, meu Deus.
0: Tamo de olho, hein?
1: Tamo de olho, hein? A temperatura mínima, 14 graus e a máxima, 27. Calorão. Umidade relativa do ar em torno de 40%. Ainda é preciso redobrar a atenção com a hidratação. Então, lembrem-se da copa, façam pausas ao longo do dia.
0: Verdade.
1: Pra se hidratar. Não se esqueçam, porque o tempo ainda segue muito seco aqui em BH e vou mais uma vez seguir aqui a previsão e dizer que hoje não chove por aqui. Essa é a previsão do tempo.
0: Tudo bem.
1: 5h42.
2: Bom dia, BHFM. Bom dia, Rafinha. Bom dia, Ana Júlia Goulart, com o teu no final.
1: Oi.
2: E demais de Vespasiano. Vambora, né? Bora buscar.
0: Bora.
2: Bora pra ação da cabeça abençoada. Bom trabalho pra vocês aí. Bom início de terça. Bora, bora, Danilo. Bora, irmão. Bora que eu tô na preguiça, viu? Vou falar com vocês. Eu vou vontade de ficar em casa quietinho debaixo do edredom. Bora, bora ver esse dia.
1: Vambora.
0: Ai, meu garoto, bom dia. 5h42, BH.
3: Rafinha, bom dia, Ana Júlia.
1: Oi.
0: Opa.
3: Bora pra mais um dia, né? Que Deus nos concedeu. Hoje eu acordei assustado, Rafinha.
0: O quê?
3: A cama falando comigo, bora vencer. Tô assim, pra onde, gente? Você tá doido, gente, agora não pode nem dormir mais.
0: Tá vendo?
3: Mandar um abraço aí a todos que estão nos ouvindo. Do recém-nascido ao volante grande.
0: Ó.
3: Oh. Rafael de Diamantina. Rafinha, hoje eu tô me araçoar aí, tudo nosso, viu?
0: Ó, rapaz, diz que aí é uma terra da melhor qualidade, terra boa.
1: É o motorista de todas as categorias.
0: Bom dia pra turma de Araçu aí.
1: Terra boa.
4: Bom dia, bom dia, bom dia. Bom dia, Rafinha, bom dia, Ana Júlia, sua linda.
0: E aí?
4: Abençoe, hein, galera. Que Deus abençoe nossa terça-feira, bora pra cima. Ô, gente, eu esqueci de um detalhe tão importante na minha vida, que essa semana é aniversário do meu marido e meu aniversário.
0: Oh.
4: Aí você vê, detalhe pequeno, né? E eu esqueci. Ai, ai, ai, o Brasil acabou comigo mesmo. Aqui é a Jaque do Castelo. BHFM, a melhor rádio do mundo. Tchau, obrigado.
1: Que dia que é essa resenha aí, Jaque?
0: Que dia que é?
1: Que dia que é o seu, que dia que é do seu marido? Onde é que vai ter bolo?
0: Vai ter bolo.
1: Salgadinho.
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0: problema puxando problema, hein? Matheus e Cauã na BH FM. Agora são 5h50.
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2: Ô Rafa, vamos começar a contagem regressiva. Faltam 4 anos e 2 dias para a abertura da Copa do Mundo de 2030.
0: Nossa senhora.
2: Até lá, a gente tem uma única certeza. Sabe qual? Carlo Ancelotti será o comandante da nossa seleção. A eliminação precoce para a Noruega nas oitavas de final não colocou em xeque o futuro do italiano, que teve seu contrato renovado no início de maio. A CBF entende que o período de 1 ano foi curto para avaliações mais pesadas a respeito do trabalho de Ancelotti e aposta no treinador para que o Brasil retome o caminho das vitórias. Nos bastidores, a posição da CBF é a mesma antes da Copa. Independente da performance em solo americano, ele ia continuar. A definição é de que Ancelotti chegou para apagar um incêndio aí e que esse foi só o início de um ciclo conturbado pelo qual a seleção brasileira passava. Rafa, 5h51.
3: Bom dia, Ana Júlia. Bom dia, Rafinha.
0: Bom dia.
3: Bom dia a todos os ouvintes. Que Deus abençoe essa semana. Deus ilumine e proteja cada um de vocês, né?
0: Amém.
3: Vambora, gente. Vambora trabalhar. Já que o Brasil deu mole. Brasil jacu. Vambora trabalhar, né? Fazer o quê? Vambora trabalhar. Que nossa nação foi bonita, não foi rica?
0: Vambora.
3: Aqui é a Índia. Com Deus. Deus abençoe.
0: Com Deus também,
2: um beijo.
0: Índia.
2: Beijo.
0: Beijo pra você aí, bom trabalho.
4: Bom dia, Rafinha. Bom dia, Ana Júlia. Bora, bora, passa terça-feira. Que Papai do Céu nos abençoe pra mais um dia. Contagem regressiva pras férias. Vou até segunda das tuas férias. Papai do Céu nos abençoe. Hoje e sempre. Amém.
0: Amém.
2: Que delícia.
0: Tamo junto. Bom dia, bom dia. Agora são 5h52. Mais um áudio aqui no WhatsApp da BH. Manda seu áudio pra gente no máximo 30 segundos, viu? 31992360714.
5: Bom dia, Rafinha, bom dia, Ana Júlia. Deus abençoe a nossa terça-feira.
0: Opa!
5: Bora pra cima mais um dia. Aqui é o Luciene, motorista de coletivo e de aplicativo também.
0: Aí sim, hein, meu garoto?
2: Aí sim.
0: Obrigado pela companhia aí, viu? Pela carona. Bom trabalho. 5h53. Daqui a pouquinho tem seus prêmios aqui. Se cadastra no site ou no app da BH FM. Bora pra cima.

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0: na sua BH.
1: Aí sim, hein?
0: Aí sim. Opa! Agora vamos liberar seu prêmio aqui. 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Quem ganhou agora, Ana Júlia?
2: Quem ganhou, Rafa, kit Frison, modelador de cachos e o copo exclusivo, lindão e personalizado aqui da BH, foi o Maicon, final do telefone 97. Ele é do bairro Nova Pampulha, em Vespasiano. Ô, Maicon, parabéns pra você, viu? Tem que dar um pulinho aqui na BH pra pegar seu prêmio de segunda a sexta-feira, de 9 ao meio-dia e de 1 às 4 da tarde. A BH fica na Raja Gabalha, 3502, quarto andar, no Estoril. Você vem cedinho e toma um cafezinho com a gente, né, Rafa?
0: Isso aí. Pode ir a partir de 9 horas, né, Ana Júlia?
2: Isso mesmo.
0: 9 ao meio-dia.
2: E 1 às 4 da tarde.
0: Tem mais prêmios daqui a pouquinho. 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
2: Daqui a pouquinho tem mais informação, vamos falar de concurso. Receita Federal e Banco Central são autorizados a iniciar esse processo de contratação. Daqui a pouco eu conto mais. Arraial de Belô vem aí, viu, gente? Copa do Mundo já foi. Quer dizer, tá indo, né, Rafa?
0: Tá
2: o Brasil
0: indo.
2: É que já foi.
0: Pra nós já foi, né?
2: É. Mas o Arraial de Belô vem aí, ainda vai dar pra gente comemorar muito essa melhor época do ano. E vamos falar de Cruzeiro e de Galo, tá? Cruzeiro tem jogadores fora dos planos. E o Galo tem apenas um jogador que pode assinar pré-contrato com outro clube. Já eu conto tudo.

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2: Estamos de volta ao vivo na sua BHFM. Agora são 6:07. Boa terça-feira, bom dia.

0: Murilo Huff aqui na sua BHFM. Ó, são 6h10, bora pra cima dessa terça-feira. Você tá ligado aqui no Giro BH, primeira edição. Bom dia!
1: A Receita Federal.

0: O Banco Federal e o Banco Central foram autorizados a realizar concursos públicos para contratação de servidores. Para a Receita, serão 146 vagas. Já para o Banco Central, 170. A portaria do Ministério da Gestão e da Inovação em Serviços Públicos distribui 146 vagas da Receita Federal entre os cargos de analista tributário e auditor fiscal, ambos de nível superior. Já para o Banco Central, a portaria autoriza a abertura de vagas de níveis intermediário e superior, sendo 100 para auditor nível superior e 50 para técnico nível intermediário. Ainda tem outras 20 para procurador nível superior. 6 e ônibus.
1: 6 e ônibus. Bora aqui pro WhatsApp da BH.
0: Vambora.
1: 31992360714.
0: Isso.
1: A turma chegando junto aqui, Ana Júlia.
0: Vamos ouvir.
2: Bom dia, Rafinha. Bom dia, Ana Júlia.
0: Oi.
2: Milton do Cora Coralina, aqui no Bar Copacabana.
1: Opa.
2: Bora lá pra mais um dia, porque nós nascemos, foi bonito, não foi rico.
1: Opa.
2: Então bora que bora. Manda um abração pra esse pessoal aqui. Essa galera aqui do Cora Coralina. Pra minha esposa, Helenice. Fui, obrigado.
1: Valeu, Nilton. Bom dia pra você também. 6:12.
3: Bom dia, meu povo. Bom dia, Ana Júlia. Bom dia, Rafinha. E aí? Bom, e Rafinha? Você nem veio me ajudar, hein? Ficou lá, ó. Saiu pra trabalhar e me deixou ferrada lá sozinha, enfeitando escola.
1: Ué?
3: É covardia, só. Podia ter ido. Ana Júlia até que não ficou trabalhando até mais tarde, né? Mas você já podia ter ido.
1: Ué?
3: Tudo bem, perdoo dessa vez, tá bom? Aqui, contar o segredo pra vocês, hein? Tô em contagem regressiva pra entrar de férias.
1: Aí.
0: Ô, beleza.
3: Bora lá.
1: Ué, você não falou nada, não passou endereço, não falou nada.
0: Ué, mas que é isso, Rafa?
1: Ué, pois é, ué.
0: Enfeitar a escola?
1: Será que é pra quê? Festa junina?
0: Pode ser.
1: Festa julina?
0: Pode ser.
1: Pode ser.
0: Agora, se ela quiser mandar o convite pra gente tomar um caldo lá.
1: Toda hora. Garra não, viu? 6:12, BH.
4: Bom dia, Rafinha. Bom dia, Ana Júlia.
0: Oi.
4: Aqui é a Luanda do bairro Granja de Freitas. Uma terça-feira abençoada pra nós, hein? Beijos, amo vocês. BHFM, a rádio onde todos se encontram.
1: Beijo pra você, Luanda. 6:13. Felipe Rodrigo.

0: Ele aí, ó. Aí ele aí, ó. Belo na BHFM. Pra ver o sol brilhar. Será que o sol vai brilhar hoje?
1: Deixa eu ver, gente.
0: Abre aí, Ana Júlia.
1: Uai, Rafa, ainda não tem... Ah, mas ele tá querendo, olha lá. Tá querendo. Daqui a pouquinho a gente fala da previsão do tempo, mas agora vamos falar de Arraial de Belô?
0: Bora!
1: Falta um pouco menos de 20 dias pra essa festa, que é um dos maiores festejos juninos do país. E as quadrilhas que vão participar dessa edição já estão definidas, tá? Ao todo, 43 grupos se inscreveram pra disputar o tradicional concurso municipal de quadrilhas. Esse que é um dos momentos mais aguardados e mais bonitos dessa festa. As apresentações acontecem de 24 a 26 de julho e nos dias 1º e 2 de agosto, lá no Mineirinho. E vão ser centenas de quadrilheiros que prometem encantar o público com coreografias, figurinos e muita tradição. A programação do evento é gratuita, além dos shows e da quadrilha, tem uma vila gastronômica maravilhosa pra gente apreciar o que Minas tem de melhor, que a nossa culinária, né, Rafa?
0: Aí sim, hein?
1: Delícia! 6h21.
0: Nossa senhora. Bora aqui, ó. WhatsApp da BH 31992360714. Onde é que você tá agora ligado com a gente na BHFM, hein? Bom dia.
2: Bom dia, Ana Júlia. Bom dia, Rafinha.
1: Oi.
2: Vamos que vamos, né?
0: Bora.
2: Terça-feira, uhum. Vamos ganhar esse dia hoje.
0: Vamos lá, ui.
2: Na glória de Deus, Pai.
1: Amém.
2: E vocês tenham um bom dia. Aqui é a Ana Cláudia da Nova Pampulha. Eu amo vocês.
0: Muito obrigado, Ana Cláudia.
1: Obrigada. Ótimo dia.
0: 6h22, BH.
3: Bom dia, Ana Júlia. Bom dia, Rapinha.
1: Oi.
3: Deus abençoe o nosso dia, né? Bora dar nosso talento, porque sem nós, as empresas não vivem, né?
0: Tá vendo? Isso.
3: Então, bora que nós nasceu bonito, não foi rico, né? Que Deus abençoe a nossa semana. Um abraço. Aqui é a Janina do Barreto.
0: Beijo pra você, Jana. E o voucher com 2 horas no Matheus Del Rey. Se cadastra no site.

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1: Você tá ligado na BH FM, Giro BH, primeira edição, agora 6h31.
2: Vamos de previsão do tempo?
1: Vai ter um solão aqui hoje, hein?
2: Olha lá, Rafa.
1: Olha.
2: Acertou. Teremos uma terça-feira de céu claro a parcialmente nublado. Temperatura variando de 14 graus de mínima a 27 de máxima e a umidade relativa do ar em torno de 40%. Não chove hoje em BH, Rafa.
1: Aí. Dá pra pedalar hoje, hein?
2: Dá, 6h32.
1: Vambora, Rafinha. Vamos, meu querido.
2: Vambora pedalar.
1: 6h32, a gente vai agora aqui, ó, pro WhatsApp da sua BH. Você mandou o seu áudio pra gente aqui?
2: Mandou?
1: Mandou? Chegou, hein? Fala, Dona Izete. Bom dia, meu garoto.
3: Bom dia, bom dia, bom dia. Bom dia, Rafinha. Bom dia, Ana Júlia. Bom dia a todos os ouvintes da BHFM, a melhor rádio do Brasil.
1: Opa!
3: Aqui quem fala é Donizete, Volante Grande. E vamos que vamos. Hoje eu acordei um pouquinho mais tarde, mas acordei, né? Importante é isso. E vamos que vamos.
1: Tchau. Deus abençoe. Tchau, obrigado. Falou, Donizete. 6h33, vamos lá.
4: Bom dia, Ana Júlia. Bom dia, Rafinha.
2: Oi.
4: Bom dia, ouvintes da BHFM. Aqui é a Andréia de Garapé. Estou aqui no meu trabalho, ligada na BHFM, Tatiai Sul. Estou descendo com o caminhão carregado para Brumadinho.
1: Opa!
4: Sempre aqui ouvindo a melhor rádio do mundo. Beijo.
1: Beijos. Beijo pra você também, Andréia. Muito obrigado pela companhia. 6h33.
5: Opa, BHFM. Bom dia, bom dia, bom dia, bom dia, bom dia, bom dia, bom dia. Bocado de Nego Dinho, mais uma vez, morador do bairro Firmino, Santa Luzia, Brasil, Minas Gerais.
1: Opa!
5: Bom dia, Rafinha, bom dia, Ana Júlia, bom dia aí a todos nós.
1: Bom
5: que
1: dia.
5: Deus nos proteja, nos guarde, tire todo mal. Botão de aplicativo. Eu tô achando que vocês me bloquearam, viu, porque
2: uai,
5: tá saindo mais áudio meu aí.
2: Não. Aí, ó.
5: Doido. Vamos pra cima, pra trás, a contramão. Tá aí, minha filha, Beatriz. E minha esposa Letícia, mais um dia!
1: E aí, Ana Júlia?
2: Oi, gente!
1: Beijo pra turma do Frimisa em Santa Luzia.
2: Um beijo!
1: Sempre que estiver ouvindo, manda seu áudio pra gente aqui no WhatsApp da BH. Nós estamos juntos sempre!
6: Bom dia, Ana Júlia. Bom dia, Rafinha. Bom dia, galera.
1: Dia.
6: Que Deus abençoe a nossa terça-feira. E... ô, Ana Júlia, manda um alô aí pros meus amigos aí, o... Rafael Bezerra, o Ramon que tá na escuta aí e toda a galera aí da empresa aí. E valeu, BHFM, sempre melhor. Aqui valeu, é o Rafael de Contagem.
1: Tamo junto, meu.
2: Um beijo pra você.
6: Valeu, galera.
1: Valeu.
2: Pra todo mundo, pro Bezerra, pro Ramon, pra galera da empresa toda. Rafa.
1: Obrigado pela companhia.

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3: Bom dia, BH, 6:35.
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2: Vamos virar isso aí?

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4: Estamos de volta aqui na sua BHFM, agora são 6h39. Bom dia.
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0: bem o problema que tem.
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2: Essa é a BH FM aqui, ó, 102.1. Giro BH, primeira edição, até às 7 da manhã, 6h44. Todo mundo dando um giro com a gente nessa manhã, hein, Ana Júlia?
3: Dando sim, Rafa, e também seguindo a gente nas redes sociais, mandando aquele direct especial, pedindo aquele alô. Chega junto aqui nas nossas redes, @AnaJuliaGoulart, com T no final, @RafinhaNoar e @RadioBHFM. Tem gente chegando por aí, Rafa?
2: Você tem, Ana Júlia. Melhor ouvinte do mundo dá esse giro com a gente, né? Segunda
3: sempre.
2: A sexta aqui às 5 da manhã. Tem a segunda edição também, viu? Do Giro BH às 6 da tarde. Com a Lohana Lima e o Celinho. Quem chegou aqui, ó?
3: Quem?
2: Lívia Mendes. Ô, Lívia, bom dia pra você. Obrigado pela companhia. Hudson André também. Valeu, meu garoto. Tamo junto sempre. O Alexandre tá ligado com a gente aqui. Aliás, o DJ Alexandre Toledo. Ô, DJ, tamo junto aqui. Obrigado pelo seu direct aqui. Sempre que estiver ouvindo, manda seu recado pra nós. E a Andy também de Ibirité, Ana Júlia.
3: Tudo nosso, Rafa. Olha só, por aqui tem o Augusto Rezende que mandou uma mensagem super fofa pra mim ontem. Falando o quanto a gente ajuda ele no momento de estresse ali no trânsito. E que ele acaba esquecendo o caos da cidade. Ouvindo a gente enquanto se desloca por aqui, Rafa. Muito legal, muito obrigada, viu, Augusto? Augusto Rezende, um beijo especial pra você. Vanessa Passos Piazza chegando por aqui hoje. Heloísa Marquete também. Graziela Queiroga. Oi, Grazi, bom dia. Ótimo dia pra você, obrigada pelo carinho. Bruno Figueiredo também. Flávia Maciel, um beijo, Flavinha. Vinícius Costa, Patrícia Silva, Cleusa Conceição. É muita gente aqui, Rafa.
2: São os melhores ouvintes do mundo. Tem no Instagram e tem no WhatsApp também. Opa, bom dia.
4: Bom dia, Rafinha. Bom dia, Ana Júlia.
3: Oi.
4: Vou cantar uma música, Rafinha, pra gente, tá? Tu vens, tu vens. Eu já escuto os teus sinais.
2: Olha aí.
4: A minha, Rafinha, começa dia 10. E a sua? Suas tão sonhadas férias,
2: tá
4: quando começa? Um beijo meu. Tô aqui chegando no atalho, onde que não é mais atalho, porque Cristiano Machado tá pegando, viu? Voltaram com uma obra de 40 dias. Ai, Jesus Cristinho. E o meu casca de bala. Um beijo.
2: Beijo pra você também.
3: Beijo.
2: Minhas férias, 17 de agosto.
3: Tá quase.
2: Ó.
3: Quem é?
2: As férias do Rafinha. Chegando, hein? Precisa descansar, viu?
3: É, 6h47,
2: aham. Mas até lá, a gente tá aqui com a energia total, junto com o melhor ouvinte do mundo. Vambora.
3: Isso.
5: Bom dia, Ana Júlia.
3: Oi, Cauã.
5: Bom dia, Rafinha.
2: O Cauã.
5: Aqui, Cauã. Tô na escola. Plantar uma uva e colocar muito queda na capela, no quadro. Rafinha e Ana Júlia.
3: Oi.
5: Eu te amo.
2: Ah, não.
3: Não,
2: Cauã.
3: Rafa. Ô, Cauã, um beijo pra você.
2: Muito obrigado pela sua companhia, a gente também. Ama seus áudios aqui, ter você ligado na BH todos os dias. Muito obrigado.

0: 2.1, Diego e Vitor Hugo com Bruno e Marrone na BH.
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3: O Galo tem apenas um jogador no elenco que pode assinar pré-contrato com outro clube. Com vínculo até o fim do ano, o meio-campista Igor Gomes pode ir em busca de um novo destino, já que o Galo sinalizou que não tem intenção de renovação. A diretoria alvinegra já havia deixado claro que ele não estava nos planos do técnico Eduardo Domingues. E pelas regras da FIFA, jogadores que entram nos últimos 6 meses de contrato podem assinar livremente com outros clubes para uma transferência sem custo ao final do vínculo. Já o Cruzeiro já definiu um novo destino para 6 jogadores do elenco. Os titulares Kaique e Christian foram vendidos, enquanto Bruno Alves, Japa e Wallace foram emprestados. Janderson completou a lista ao ser negociado sem custos com um time de Portugal. Agora outros 3 atletas ainda podem deixar a toca da raposa, antes mesmo da abertura da janela de transferências. Tô falando dos atacantes Chico da Costa e o Anderson, que não estão nos planos do cabuloso. 6h57.
0: 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A partir de 7h tem o Alô BH com o tema de hoje, os conselhos da Caete e os melhores prêmios nessa terça-feira. Sei que já

0: aqui as principais notícias dessa manhã de terça-feira, 7 de julho.
1: Receita Federal e Banco Central são autorizados a iniciar processo de concurso. Arraial de

0: prêmio pro melhor ouvinte do mundo, Rafa?
1: Bora!
0: Sabe quem levou 2 horas de muito amor e prazer no Motel Del Rey e um copo exclusivo, personalizado e lindão aqui da BH?
1: Quem?
0: Foi o Gabriel, final do telefone 62. Ele é do bairro Santa Clara em Vespasiano. Vespasiano é tudo nosso, hein, Rafa?
1: Tudo nosso. Beijo pra essa turma de Vespasiano. Muito obrigado pelo carinho com a gente aqui na BH.
0: Isso mesmo. Pra pegar seu prêmio, Gabriel, é só dar um pulinho aqui na BH, viu? De segunda a sexta-feira, de 9 ao meio-dia e de 1 às 4 da tarde. A gente fica na Avenida Raja Gabalha, 3502, quarto andar, no Estoril. Aí você vem cedinho e toma um cafezinho com a gente.
1: Só chegar. Daqui a pouquinho tem mais prêmios, hein? Já tem uma caixa de som Speaker Aiva e uma garrafa personalizada da BH.
0: Xixi.
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1: BH FM, agora são 7:01. Bom dia.
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8: Happy Day. Vamos virar isso aí?

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0: Eu trouxe meu café.
1: Opa, tá lá no carro.
0: Ai, que bom. Que bom, menino. Uh-huh. Foi pra Uba pedir
2: que
0: cafezinho.
2: Isso, gente.
0: Ele trouxe cafezinho pra
1: claro.
0: Mim, Gilmar.
1: Poxa.
0: Bom dia, Jujubinha.
2: Oi, Cacá, bom
0: Nossa,
2: dia.
0: Que bom que eu não te vejo, né, menina?
2: É, parece que não tem nem 8 horas que a gente tava junto.
0: Olha, Rafa, tá... Ô,
2: Rafa.
0: Bom dia, Giovaninha, minha camponesa linda. Bom dia pra você do outro lado da radinha. Como diz minha avó, da radinha. Vem com a gente, vocês estão bons, meninas?
1: Tamo bem não, Cacá.
0: Hoje eu não tô boa, tamo quebrada.

0: Você gostou?
1: Muito.
0: Eu tô inspiradora hoje.
2: Tá mesmo.
0: Cedo ontem, tomei um Madaleota.
1: Que isso, cara?
0: Qual música tá te definindo, Rafa?
1: Ih, rapaz. Tem um tanto, viu, Cacá?
0: Mas tem muita, umazinha assim.
1: Uma que toca aqui na programação da BH?
0: Pode ser.
1: Pode ser, então... Deixa eu ver aqui. Pode falar, Ana Júlia.
0: Vai falando que tá perto, tanta música tá perto.
2: É, ele tá refletindo, Cacá. Eu vou falar uma da programação que eu amo. Ah, que eu acho que assim, gente, tem que ser, além de me definir, lema pra vida, Cacá. Quando? Danilo e Davi, eu não sou terapia.
1: Nossa
2: não
1: senhora.
2: Não sou, sabe?
0: Todo mundo quer conselho.
2: Ai, Cacá. Não, por conselho eles pedem pra você. Pra mim, eles ficam descarregando o problema mesmo. Tô fora.
1: Que isso?
2: Quero não, Rafa.
0: Eu acho que tem uma música que te define também, né?
2: Não, minha vida.
0: É no pagode. É no pagode.
1: Oh.
0: É no pagode.
2: Ah, essa não é novidade pra ninguém.
1: Olha aí.
0: Achou a sua,
1: Rafa? Achei, menina.
2: Qual?
1: Sabe aquela música do Thiaguinho? Vamos que vamos?
0: Vamos que vamos. Boa!
1: Daqui pra frente.
0: É daqui pra frente. Vamos que vamos, meu amor. É
1: pois
0: isso
1: é.
0: Aí.
1: Essa aí.
0: Gente, vou contar uma novidade.
1: Inclusive, ela tocou cedo aqui hoje.
0: Vamos que vamos. Aí eu vou falar.
2: O quê?
0: Rafinha virou titio.
2: Alice.
1: Impresso.
0: Primeira sobrinha da família Alice, né, Rafa?
1: Alice nasceu ontem.

0: Mas pode desafinar, a gente desafina aqui também e tá tudo certo, pra entrar ao vivo.
1: bhfm.com.br ou no nosso aplicativo, você canta a música que define sua vida, né, Cacá? Uhum. E ainda ganha prêmio?
2: Ganha os melhores prêmios aqui. 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
1: Isso.
2: Sabe o que que tem?
1: O que
2: temos? Uma caixa de som Speaker Aiva e a garrafa personalizada aqui da BH.
0: Dá um dói pra mim, outra música que define minha vida, ah. Dá um dói.
2: Vai lá.
0: Olha essa mulher de nude.
1: Que isso, gente?
2: Que isso,
0: me deixa.

0: isso. 7h11 da manhã.
1: 7h11. Daqui a pouquinho tem os conselhos da Caete. As previsões pro seu signo. E você ao vivo comentando o tema de hoje. Bora pra cima dessa terça-feira.

0: Bora com as previsões pro seu signo aqui na BHFM, começando com as previsões para nós que somos do signo de Áries. Presta atenção aqui, ó.
1: Bora!
0: Espaço vazio também é espaço fértil.
2: Ó. Oh.
0: Aquilo que você já cumpriu, aquilo que já cumpriu o seu papel, precisa partir para que o novo encontre o seu lugar.
1: Isso.
0: Isso vale pro trabalho e pro amor, viu?
2: Uhum. Tá tudo, pra vida, pra todos os signos.
0: Muito bem. A cor é branco, o número é 40.
1: Touro, clareza nasce da ação tanto quanto da reflexão, viu? Em alguns momentos, o primeiro passo revela mais do que todos os planos. No amor, você conquista quem você quer hoje. Nossa, a sedução tá em alta, hein, amor?
2: Ui, ui, ui.
1: Ombrinho jogando assim, risadinha. Imagina!
2: Assim que conquista?
1: É, um ombrinho caído assim, um negocinho. Uhum.
3: Quantas horas? Tem horas, hein? Quantas horas?
1: Tipo assim,
3: será que vai chover?
1: Giovana olhando pra prender, olha!
2: Giovana.
1: A cor é um amarelo e o
2: vai
1: número
2: nessa,
1: da
2: não.
1: Sorte é um.
0: Agora, as previsões pra você do signo de Gêmeos. A sua paz vale mais do que ter a última palavra.
1: Muito bom.
0: Conversas que terminam quando você escolhe preserva a si mesmo. Paz, paixão e paciência pro amor hoje, hein? A cor é rosa, o número é 10.
1: Atenção, Câncer. Estabilidade que impede movimento deixa de ser porto seguro hoje, hein, gente? Crescer também exige abrir espaço para o desconhecido. Já no amor, você quer ser conquistado. Hoje é dia de conquista, tá
0: aí.
1: Bom? A cor é um pretinho básico, o número é o 21.
0: Ó, daqui a pouquinho tem Leão, Virgem, Libra e Escorpião. E tem você participando aqui do tema de hoje do Alô BH, hein, Cacá?
1: Sim, meu amor. Qual a música tá definindo a sua vida nesse exato momento? Vem cantar ela pra gente. 31992360714.

0: Menos é mais, Henrique Gás, não tem jeito.
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2: Bora, BH, são 7h25, previsões agora pra Leão. É o seguinte, ó, no trabalho algumas respostas aparecem quando você começa.
3: Uhum.
2: Dê o primeiro passo. No amor, a experiência ensina aquilo que o excesso de pensamento nunca alcança. A cor é lilás, o número é 23.
3: Atenção, virgem. Persistência e apego caminham muito, muito próximos hoje, hein? Saiba reconhecer a hora de soltar sem encarar isso como fracasso ou derrota. É, desapega,
2: tá gente.
3: Desapegar também faz parte.
2: É, oi.
3: É apenas um amadurecimento, tá? A cor é roxa, o número é o 51.
2: Agora as previsões para Libra.
3: Presente, tô aqui,
4: capricha,
3: gente.
2: O tempo. O tempo responde perguntas importantes. Há processos que precisam do silêncio antes da resposta. Olha aí. No amor, saia do lugar de conforto para conquistar o que você tanto quer. A cor é laranja, o número é 83.
3: Tá bom, hein? Gostei.
4: Eu não tô no lugar do conforto, não.
3: Também não tô, não. Queria amor.
4: Se esse é o lugar do conforto, eu tenho receio do desconforto.
3: Eu tô...
4: Isso.
3: Eu fiquei preocupada, cara. Eu também.
2: Nós estamos
3: tão... Nós estamos longe de... Nós estamos menos no conforto.
4: Não, o conforto não tá nos pertencendo.
2: Gente, gente.
4: Me preocupei aqui agora.
3: Duas. Vambora! Escorpião, seus objetivos profissionais estão mais próximos do que você imagina, amém. Relações que oferecem segurança também precisam oferecer liberdade, gente.
4: Olha!
3: Pense nisso, tá? Não adianta que ele trancar a pessoa num castelo e jogar a chave fora que não funciona, viu? A cor é verde claro, o número é o 6, tá?
2: Daqui a pouquinho tem mais. Sagitário, Capricórnio, Aquário e Peixes. Tema de hoje do Alô BH, Cacá.
3: Aquela música que te define. Você é doida demais. Aquela música que te define agora, hoje, nesse momento da sua vida. 31992360714. Tô esperando seu áudio, hein? Vem, manda seu áudio pra gente.
2: Daqui a pouquinho tem você ao vivo comentando esse tema e ganhando seus prêmios com a gente aqui na BH. Ó, tem uma caixa de som Speaker Aiva e a garrafa personalizada da BHFM. Seu cadastro é no site ou no app, são 7h27.

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2: Bora com mais previsões aqui pro melhor ouvinte do mundo. Agora é pra você de Sagitário. Presta atenção. Algumas urgências podem esperar, viu? Desacelerar também é uma forma de recuperar clareza e escolher melhor os próximos passos, seja no amor ou no trabalho. Porém, nude, o número é 26.
3: Atenção, Capricórnio. Conversas alimentam aquilo que merece ser cultivado hoje, hein, gente? Já no amor, alguém com condição financeira alta vai te encantar. Olha, a cor é azul marinho, o número é o 2.
4: Esse é de Libra, não?
3: Não, mas esse é Capricórnio.
4: Ah, nem raça.
3: Querida, respira que ainda não é.
4: Olha,
3: gente.
4: Aí. Não ia ser bom dia 7, hein?
2: Calma. Ó, oh, agora Aquário. Confiar no trabalho é aceitar que nem tudo estará sob seu controle. Faça a sua parte, viu? No amor, há caminhos que só revelam quando você caminha. Então vá. A cor é marrom, o número é 07.
3: Peixes, descanso também constrói, viu? Oh. O crescimento nem sempre chega só no movimento. No amor, hoje é dia de reflexão, tá? A cor é vermelha, o número é o 20.
2: Daqui a pouquinho, tem você participando aqui do tema de hoje do Alô BH. Você manda seu áudio no nosso WhatsApp, 319-9236-0714. E pra entrar ao vivo aqui e ganhar prêmios, hein, Cacá?
3: Ah, meu amor, ao vivo, bhfm.com.br. Vai lá, faça o seu cadastro e vem cantar a música que define a sua vida hoje, nesse momento que você está, tá bom?
2: Pode chegar, fica à vontade aí.
5: Saudade.

0: Você manda seu áudio no nosso WhatsApp, viu? 319-9236-0714. O que a gente quer saber aqui, hein, Cacá?
1: Então, meu amor, a gente quer saber de você o seguinte: qual a música tá definindo sua vida agora? Nesse exato momento em que você se encontra. Já tem gente mandando áudio?
0: Tem. Pode cantar, pode?
1: Ah, pode cantar, pode desabafar, que você pode tudo. A gente canta também aqui, a gente já ganhou até prêmio de... campeonato musical. Ganhei 3 medalhas. Dó, coragem e volta amanhã.
2: Gente!
0: Rafa! Quem canta os males espanta, né?
1: Exatamente, Rafa. Então mandou, você vem cantar com a gente.
0: Mandou seu áudio aqui? 319-9236-0714. Muito bem. Não é que a turma chegou mesmo.
1: Então vambora, vamos ouvir que tá todo mundo cantando.
0: Aí. Fala aí, BH! Canta aí, BH, bom dia. Bom dia.
3: Eu falei no áudio aí que é o Belo, mas é o Péricles e a Gato, viu, gente?
0: Ah, tá.
3: Porque eu acordei com a música do Belo na cabeça.
0: Então, essa aqui,
3: mas
0: ó.
3: É isso aí.
0: Aqui, ó.
3: Bom dia, galerinha da BH.
1: Bom dia.
3: Então, a música que me define hoje é Imparável, do Belo e a Gato.
0: Imparável.
3: É difícil torcer contra alguém que não desiste nunca. É, e a gente não pode desistir, não. Exatamente. A gente é imparável.
1: É isso aí.
3: Ninguém desiste. Todo mundo correndo atrás, realizando sonhos. É isso aí, Deus na frente sempre.
0: Amém.
3: Beijo, bom dia pra vocês. Semana abençoada.
0: Beijo. Você também. Muito obrigado. Tem mais um áudio aqui, ó.
4: Bom dia, Rafinha. Bom dia, Cacá.
1: Bom dia, meu amor.
0: Oi. Bom dia.
4: Indo pra academia. Quem fala que é Claudinei do bairro Nova Vista. Bom, quanto ao tema do dia, a música que me define hoje é... Eu queria ter na vida simplesmente... um lugar de mato verde.
1: Ai, que delícia.
4: Pra plantar e pra colher.
0: Ai.
4: Ter uma casinha branca de varanda. Um lugar.
1: Quem não quer, né,
4: gente? Põe uma janela para ver o sol nascer.
0: Ah, eu quero também.
2: Ai.
0: Ah, eu quero
1: que
0: também.
1: Que delícia.
2: Vamos pro mato,
1: beijo,
2: gente.
1: Pra você, gente.
2: Vamos, Rafa.
1: Quem não quer uma... Eu quero uma casa no campo.
0: Eu também quero.
2: Todos nós.
0: Vou jogar pro universo.
1: Gente, ó, tô adorando. Pode cantar pra gente. Joga pro universo que essa casa vem, viu?
0: Bora saber o que é notícia. Bora. Agora.
2: Inscrições pro ProUni começam hoje. Câmara de BH aprova regras para entregas de aplicativos em condomínio. Eliminação não afeta o futuro de Ancelotti na seleção brasileira. O Rafa teve um acidente na Antônio Carlos, na altura da UFMG, no sentido centro. Duas faixas ficaram interditadas, uma da pista exclusiva do MOV e uma da pista mista no sentido centro. Já foi liberada, mas ainda tem muita lentidão lá no local. Então, quem puder, deve evitar a área. Já tem mais informação.

0: Gente, para tudo. 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
2: Alô, BH, são 7h47, estamos de volta.
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0: Bora pra cima dessa terça-feira? O melhor ouvinte do mundo é que faz esse programa com a gente.
1: Bora!
0: Se cadastrou no site, no app da BH?
1: Hein?
0: Sabe quem tá aqui pra conversar com a gente?
1: Quem?
0: Jéssica do 1º de maio.
1: O nome dela é Jéssica.
0: Jéssica!
1: Bom dia, Jé! Tudo
2: bom,
1: bem, meu amor?
2: Bom dia!
1: Você tá
2: bom
1: em casa,
2: dia.
1: No trabalho? Onde você tá?
2: Tô no trabalho.
1: No trabalho? Você faz o quê, Jéssica?
2: Eu trabalho em escola, sou apoio e inclusão.
3: Ai, parabéns
1: fofa.
3: Pelo trabalho, Jéssica.
2: Obrigada.
1: Tudo nosso. Agora conta pra gente, qual música tá definindo a sua vida hoje?
2: Dias Melhores de Jota Quest.
3: Ah, essa música é incrível.
2: Você lembra que tem dias melhores? Que vamos ter dias melhores.
1: É isso, isso, meu amor.
0: Deus abençoa.
1: E é uma letra muito linda, né, gente?
3: Maravilhosa.
1: Vamos combinar? Um beijo pra você, viu, meu amor?
2: Beijo.
1: Obrigada.
0: Beijo pra você, dias melhores pra todos nós. 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
1: Bomba, bomba, bomba.
2: Atriz encara haters na internet, Cacá.
1: Mas a gente não pode falar de Neymar, hein? Que os fãs de Neymar estão de olho no radar na rede social, tá? Érica Januza, ela que é maravilhosa, tá no Saia Justa, fez um desabafo. Foi lá depois da derrota do Brasil, fez o seguinte, abre aspas, sobre o Neymar, tá, gente? Fez nada a Copa inteira, agora faz drama chorando, vírgula, olha, fecha aspas. Menina, olha, a publicação de Érica Januza rapidamente viralizou e provocou uma reação de fãs de Neymar, viu? Que lotaram a caixa da menina, lotaram também o feed dela com detonações. Gente, é de uma crueldade que as pessoas escreveram, eu não tenho coragem de ler aqui. Mas é muita maldade, acho que cada um tem uma... pode opinar, gente, é futebol, pode falar um jogador, a galera dali, desde que fale com respeito, mas o que eles escreveram pra Érica Januza, eu fiquei chocada. Ela realmente viralizou de uma maneira que ela não queria, e gente, esse negócio de futebol, o fã leva o negócio no pé da letra, né? O trem é babado. Acho que a Érica Januza deve ter até arrependido de ter feito esse comentário, porque a gente
2: que veio, Cacá,
1: de onda de ódio pra cima dela, Rafa.
2: Porque cada um tem sua opinião, né? Cada um tem a sua seleção na cabeça ali, né?
1: Pois é.
2: E depois que a gente foi eliminado, tava vendo um comentário ontem de um comentarista esportivo.
1: Sim.
2: Falando que todo mundo, depois que acabou o jogo ali, todo mundo tem um time, todo mundo sabe quem que tinha que entrar, quem que tinha que sair, se o Neymar tinha que entrar, se não tinha que entrar. Mas enfim, isso é muito particular, né? Então, a partir do momento que você expõe, os haters vão vir em cima sem respeitar a sua opinião.
1: É, porque o negócio é você pode se questionar, né? Agora atacar, levar pra um outro lugar.

0: 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Agora são 8h17. Bora aqui, ó.
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2: Bomba, bomba, bomba, gente.
0: Funkeira na novela, é?
2: Gente, pois é. Eu contei pra vocês que ontem a novela Quem Ama Cuida terminou com a Adriana saindo da prisão, falando, agora eu vou me vingar de um por um. E a nova fase tá trazendo vários personagens pra agitar a trama. Muita gente nova entrando agora na segunda fase da novela. E uma delas é a MC Carol, gente, que ganhou um papel fixo na novela. Não é só uma participação, não, viu?
3: Que legal.
2: Ela vai viver a Mirtes e ela falou que ainda não conseguiu assimilar essa felicidade, porque ela também é atriz. Então ela é cantora, mas tem formação de atriz.
0: Que legal,
2: hein? E agora,
0: hein,
2: ela vai seguir aí na segunda fase todinha da novela. Ela é tia, né, de um menininho que a própria Jennifer Nascimento tá presa com a Adriana. Então ela é a tia desse filhinho da Jennifer Nascimento na trama. E aí agora a Jennifer sai também. E ela é aquela tia protetora que vai cuidar do sobrinho porque a mãe tá presa.
0: Boa.
2: Aquela realidade de tantas mulheres no Brasil, né? E é uma virada na história, que parece que a Jennifer Nascimento, a personagem dela que tá presa, vai ajudar, gente, a Nancy, a própria Adriana, na vingança.
3: Olha, Cacá.
2: Então a Nancy, que protegeu a Adriana dentro da cadeia ali da prisão, sai também e parece que elas vão se uniu, gente.
0: Quem ama, cuida, né?
3: Nossa, tem que correr atrás pra assistir.
2: Olha, essa novela tá um retetê. Diz que ontem, há muito tempo, não se viu o ibope da novela como se teve ontem com a saída da Adriana.
0: Tá, meu bem.
2: Brasil inteiro esperando, todo mundo pedindo, sai Twitter, trend tops lá. Gente, foi uma loucura, viu? E é isso, hoje segue então a saída dela da prisão. E quem ama, cuida, tá babado. Também entra na segunda fase, tá, gente?
0: É, Cacá.
2: Deixa pra lá.
3: Mas nos intervalos comerciais ela entra muito.
0: Ela entra, tá demais, hein?
3: Toda deixa hora que eu ligo a televisão, tá essa mulher lá, Rafa.
0: Fofocando. Comentando a novela.
3: Contando, gente, fofoca, que ela nem gosta.
2: Nem gosta. Não gosta. Só passo pra frente. Eu sou comentarista do Mundinho Fashion. Não gosto de fofoca.
0: Daqui a pouquinho tem mais. Você tá ligado na BHFM? Todo mundo se encontra aqui, BH. Bom dia.
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1: Bomba, bomba, bomba, gente. Vamos falar da cantora Isa?
2: Vamos.
1: A Isa, babado, confusão e gritaria, gente. O João Vitor, que tá na novela Que Ama Cuida, namorado da Isa, tá acompanhando ela por todos os lugares, entrevistas, shows. Sempre que ele pode, porque ele também tá gravando a novela. Isa botou uma foto na internet de biquíni verde.
3: Foi.
1: Gente.
2: Ah, é?
1: Essa foto causou um alvoroço, que a mulher tá bonita, né?
3: Maravilhosa.
1: Sempre foi, tá cada vez mais. O João Vitor, namorado atual, foi lá e escreveu o seguinte: agora vocês entenderam porque eu ando tão sumido, né?
3: Tá ocupado, né, Rafa?
1: Tá ocupado, né, gente?
3: Afinal, quem ama, cuida.
1: Oh. É, e na gravação, eles usavam um biquíni verde com detalhes em amarelo enquanto se arrumava pra assistir o confronto do Brasil contra a Noruega.
3: Foi, look lindo, inclusive.
1: Um look lindo, ele tava lá do lado e disse: gente, por isso que meus amigos estão cobrando minha presença, mas não tá dando muito, não.
3: A gente entende.
1: A gente te entende, viu, João Vitor? Que, aliás, tá arrasando como o playboy que ama, cuida, viu? Todo mundo tá bem nessa novela, gente. Todo mundo. É impressionante.
2: Tá cobrando a presença dele,
1: é? Tá com as amigas, não, você tá muito sumido, meu filho. Você tá vendo que o ano sumido?
2: Vai continuar cobrando.

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2: Bora pra cima dessa terça-feira, se cadastrou aqui no site, no app da BH, você entra ao vivo e comenta com a gente aqui o tema de hoje do Alô BH, aliás, a música que te representa nessa manhã de terça-feira. O William tá aqui pra conversar com a gente. Alô, William, bom dia, meu garoto!
3: Bom dia, beleza?
2: Tudo certo, e com você?
3: Tranquilo.
2: Você tá falando com a gente de qual bairro, William?
3: Palmital.
2: Palmital é tudo nosso, né, Ana Júlia?
4: Tudo nosso, Rafa. E aí, William, que música que tá definindo sua vida hoje?
3: Hoje é Hungria, Temporal.
2: Olha aí.
4: Canta um pedacinho pra gente. Solta a voz.
3: Ixi. Você esqueceu a música.
4: Muito obrigada.
2: Mas valeu, Hungria Temporal.
4: Isso.
2: Obrigado por ter participado com a gente aqui, ô William. Tem presente pra você aqui, meu garoto.
3: Você
2: ganhou aqui, ó, um voucher com 2 horas no Motel Del Rey e um copo personalizado aqui da sua BH. Você vem cá buscar, viu? Segunda a sexta, 9 da manhã ao meio-dia e 1 às 4 da tarde. Aqui a gente segue até às 10 da manhã. 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

0: BH FM, Israel e Rodolfo com a Mari Fernandes aqui na sua BH. São 9:01, seguimos aqui, ó. Alô, BH. Até as 10 da manhã, estamos aqui na resenha, querendo saber a música que te representa nesse exato momento, no dia de hoje. Que isso. Música que te representa hoje, não é isso, Ana Júlia?
1: Exatamente, Rafa.
0: Mandou seu áudio?
1: Mandou, mandou?
0: A gente quer ouvir. Vamos ouvir?
1: Vamos.
0: Bora. Opa. 319-9236-0714. Oi, BH. Bom dia.
2: Bom dia, Rafinha, Ana Júlia, Cacá, minha diva maravilhosa, rainha. Obrigado pelo beijão que você mandou pela minha amiga Karina, viu? Te amo muito, viu? Você é uma humorista que é sensacional. E hoje tem mais, hein? Minha irmã Grécia vai te dar um abração. Faz aniversário no mesmo dia que você. Já vi que hoje promete. E o tema hoje é música? Lógico que eu sonhei com a minha Cacá e eu sonhei com a música dela.
0: Oh.
2: Dançando com o Caiete. Dançando com o Caiete. Quem não lembra da música da Rainha das Manhãs da BHFM?
0: Olha aí.
2: Beijo, diva maravilhosa, poderosa. Te amo.
0: Viu Islander, aí?
2: Do Minas Caixa em Venda Nova.
0: Valeu, Islander.
1: Que delícia.
0: Tem mais um áudio aqui no WhatsApp da BH, turma chegando junto. Bom dia, bom dia, bom dia. Onde é que você tá agora? Ligado com a gente no sonzão da BH, hein?
3: Bom dia, Cacá. Bom dia, Rafinha. Novamente, a música que se resume aí pra mim é aquela música. Pé na areia, capirinha.
0: Água de coco.
3: Cervejinha. Férias chegando, hein, Cacá? Recessozinho aí na escola.
0: Ó.
3: Pra gente ter aquela paz, viu, Cacá? Nossa, tô morta, viu? A escola tá acabando comigo.
0: Ô, gente.
3: Gente, gente. Nossa senhora, bora! Recesso, férias! Beijo, beijo, Cacá, BHFM. Beijo, bom dia pra todos!
0: Ó. Continuou gravando, que a mandou aqui que ela tava dirigindo. Beijo pra você, muito obrigado por ter mandado o seu áudio aqui, viu? Agora são 9:04. Já, Ana Júlia.
1: Diga,
0: Rafa. Conselhos da Caiete aqui no Alô BH, hein?
1: Isso, se você tá tristinho, tá tristinha, pede um conselho pra Cacá.
0: Uhum.
1: 319-9236-0714. Mega Sena sorteia hoje prêmio acumulado em 38 milhões. Mais de 9 mil famílias já buscaram cesta de alimentos das férias. Pai de Neymar posta textão com mensagem pro filho. E é hora da previsão do tempo. Olha que dia lindo tá lá fora, Rafa.
0: Maravilhoso.
1: Céu azul.
0: Oh.
1: Solzão. E teremos hoje um dia de céu claro a parcialmente nublado, viu, gente? No avançar das horas aí, as nuvens vão se aglutinando no céu de BH. E no fim do dia, a gente chega com o céu nublado. Temperaturas variando de 14 graus de mínima a 27 de máxima. E a umidade relativa do ar em torno de 40%. Ainda é tempo seco, então redobre a atenção com a hidratação. Já tem mais informação, Rafa?
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0: Alô, BH, agora são 9:05. Bom dia.
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4: Alô, BH, já estamos de volta aqui, ó. São 9:08. Bom dia, bom dia.
3: De segunda.

0: Tamo no ar aqui até 10 da manhã. Alô, VH! Você mandou seu áudio? A música pediu aqui, ó. Manda áudio.
1: Isso.
0: Manda áudio, manda áudio, manda áudio. Chegou, foi áudio.
1: Deixa eu ver se tem saudade no seu tom de voz. Vamos ouvir.
0: Será,
1: Rafa,
0: que tem saudade?
1: Eu acho que tem música representando a galera.
0: Vamos ouvir. Vamos lá.
2: Bom dia, ouvintes do BHFM, essa rádio maravilhosa. Aqui é o Bira, do bairro Santa Teresa.
0: Ei, Bira!
2: Bom dia, Rafinha. Bom dia, Caete. Bom dia, Ana Júlia. Caete, a música que mais me marcou é a música do cantor Hit. A vida tem dessas coisas.
0: Aí.
2: Só não vou cantar, porque se fosse pra mim viver de cantor, eu morreria de fome. Eu tenho que ser cabeleireiro mesmo, meu bem. Um beijo para todos e obrigado pelo carinho.
0: Beijo pra você também, Bira. Muito obrigado por ter mandado seu áudio pra gente aqui no WhatsApp da BH. Tamo junto sempre.
3: Bom dia, melhores ouvintes do mundo. Beijão, Cacá, Salinho, salve, Rafinha, meu camarada. Ô, princesa, teu fã, hein? É a camponesa do plantão. O Max na voz, passando pra dizer que a música combina demais com o que eu tenho vivido hoje em dia.
0: Hein?
3: É. Hoje eu acordei com o pé direito, resolvi agradecer por cada feito.
0: Boa!
3: Olha onde eu tô, Deus é perfeito. Eu tive medo, mas eu fico com medo mesmo. É, o Zafina tem parabéns, mas é isso aí. Hoje eu, a realidade é o que eu sonhei algumas 24 horas atrás. Salve, viu, casca de bala!
1: Beijo, Max. Tava com saudade dos seus áudios aqui, viu? Não some, não.
0: Aqui mandou onde aqui, Ana Júlia?
1: Deixa eu ver. Oh.
4: Rafinha, bom dia, Caete, Ana Júlia, sua lindeza.
0: E aí,
4: Albertão de novo aqui do Volante Grande. A música que me define é Zeca Pagodinho. Deixa a vida me levar.
5: Vida leva eu.
4: Deixa a vida me levar.
5: Vida leva eu.
4: É isso aí, gente, ó. Partiu o criptonita.
0: Valeu, Betão. Bom dia pra você aí, tamo junto.
6: Bom dia, Rafinha. Bom dia, Tatá. Bom dia, Ana Ju.
1: Oi,
6: eu aqui indo pra academia. Quem fala que é Claudinei do bairro Nova Vista.
0: É, né?
6: Bom, quanto ao tema do dia, a música que me define hoje é: eu queria ter na vida simplesmente um lugar de mato verde pra plantar e pra colher.
0: Aí é clássico, hein? Aí você gastou,
7: bom
0: hein?
7: Bom dia, BHFM, tudo bem? Aqui é o Thiago do bairro Selva Vespasiano.
0: Opa!
7: A respeito do assunto de hoje, o que me define, a música que me define hoje, né? Evidências do Chitãozinho Chororó.
0: Olha aí.
7: BHFM, tamo junto aqui no meu Lava Jato ouvindo vocês.
0: Valeu.
7: Bom dia, tô agarrado aqui. Ótimo dia, que Deus abençoe vocês.
0: Obrigado.
7: Garagem DT, segue lá, gente.
0: Tamo junto, sempre. Pode chegar e fica à vontade. Daqui a pouquinho tem Conexão BH a partir de 10 horas da manhã. Vamos mandar um alô pra nossa turma?
8: Por favor, gente. Arroba Caete Oficial, Rafinha no ar, Ana Júlia Goulart com T só, né, gente?
0: É.
8: Rádio BHFM que tá cheio de promoções. Tô no meu direct aqui, ó. Um beijinho pra turma Letícia Oliveira, Unhas de Gel, um beijo pra você. Vanessa Campos ouvindo a gente. Marido de Aluguel, aqui também um
1: chique
8: beijo pra ele. A Stephanie Cristina, Gabriel Ferreira, lá no Shopping Del Rey, um beijo pra você. E a Luana Lazo também. Tem aí, Jujuba?
1: Tem aqui, Cacá. Vou mandar um beijo pra Maísa Mara, minha maquiadora maravilhosa. Nossa. Um beijo pra você. Pra Cleusa Conceição, Rita Maria, Kaique Ferreira, Júnior Ricardo, Cláudio Márcio, Silvana Silva e Eliana Costa. Obrigada pelo carinho.
0: Flávio Amorim, tá ouvindo a gente no Rio de Janeiro. Alô, Flávio, tamo junto, meu parceiro. Adriana Sinésio também, a Maria Helena, a Valdelaine Moreira e a Sônia Aparecida. Seguimos aqui até as 10 da manhã. Bora saber o que é notícia agora.
1: Benedito Rui Barbosa, autor de grandes sucessos da TV Globo, morre aos 95 anos. Inscrições para os cursos de gastronomia da Prefeitura de BH estão abertas. Argentina enfrenta o Egito hoje, 1 da tarde na Copa do Mundo. Já tem mais informação?

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2: Alô, BH, são 9h39. Daqui a pouquinho tem conexão, BH? Às 10 da manhã.
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0: pra quê? Fala pra mim, vai.
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0: Que música boa, hein,
1: não,
0: Rafa?
1: É?
0: Nossa!
1: Falando em música boa, tem 45 minutos direto daqui a pouquinho no Conexão BH, hein, Ana Júlia?
0: E tem o Trends. O que que tá bombando na internet? Eu te conto já, já.
1: O que tá bombando aí, hein?
0: Já, já, eu te conto.
1: Copa do Mundo?
0: Sempre.
1: Neymar?
0: Sempre.
1: Virgínia?
0: Também. Zé Felipe,
1: Zé...
0: por aí.
1: Não.
0: Tá.
1: O Zé também tá na jogada aí.
0: Mini Júnior?
1: Aí sim, hein? Daqui a pouquinho você fica ligado que tem o Trends. Você vai participar mandando o seu áudio. E pra ganhar seus prêmios é bhfm.com.br.
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1: Oi, BH, já estamos de volta aqui, ó. São 9h53. Já já o Conexão BH. Fica ligado para você ganhar seus prêmios em bhfm.com.br. Bom dia, bom dia.
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0: 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Olha no retrovisor, BH. Ó, Marcelão já chegou, daqui a pouquinho tem conexão, BH. E antes da gente ir embora... Alô, BH! Eu sei que você tem um convite pra fazer pra nossa audiência.
1: Eu tenho mesmo.
0: Eu sei.
1: Hoje, às 15 horas, vou estar na Expo Minas, tá? No estande da GL Neus, que é uma parceira nossa da BHFM, do Cassino. Esperando vocês com prêmios, brindes, tirar foto. Gente, é a Professional Fair. Último dia da Feira da Beleza, que tá bombando. E eu te espero lá, bem... Tá, eu te espero lá, tá? Às 15 horas.
0: Aí, Ana Júlia.
2: Lindíssima, porque ela é maravilhosa.
0: Cheirosa.
2: Cheirosíssima. Ai, perfuminho pra ver Deus.
1: Sai da rede, vai lá hoje.
2: Ô, Cacá, mas minha
1: amanhã rede... Amanhã já é pra rede juntas?
2: Não, mas hoje eu tenho um compromisso inadiável com ela.
0: Que isso? É mesmo?
2: É, Rafa.
1: Eu te entendo, amiga. Eu te
2: hoje
1: entendo.
2: Hoje eu vou ter que ficar na rede pelo menos 2 horas pra realinhar meus chakras.
0: Que isso, cara?
1: É. Tá sim, bem.
0: Tá sim?
1: Toda desalinhada.
2: Ai, eu fui pro pagode no fim de semana e desalinha, né?
0: É, não.
2: Não fui.
1: Toda desalinhada essa menina.
0: Mas também é pagode todo fim de semana também.
2: Pois é, e o fim de semana que não tem fica assim, ó. Aí tá a rede tem que...
1: Tem 18 anos, né? Mas enfim.
2: A carinha de 18.
1: Fala nada. Marcelo chegou.
0: Marcelo chegou.
1: Chegou com a
2: Marcelo, me defende, Marcelo.
3: Tô contigo,
2: Ana Júlia. Aí, tá vendo?
0: Tá com você, Ana Júlia.
2: É sempre.
1: Comigo, mas não, eu não tô com você.
3: Tô com você também, Caé.
1: Ah, que bom.
0: Mas eu não tô com vocês mais, não. Eu tô só aqui.
2: Que isso, Rafa?
0: Vocês ficam com Deus aí.
2: Ô, Rafa.
0: Um bom trabalho pra
1: tá
0: vocês.
1: Não tá cansando, não, né?
0: Não, mas eu já.
2: Tá vendo o que você faz com ele?
0: A hora que
2: né,
0: era
2: Cacá?
0: Pra estar com vocês aí, eu já tava. Já tô.
1: O sim dele até mudou.
2: Não vem, não, que ainda tem mais 2 minutos.
0: Ah lá, mais um só.
1: Mais
2: vai
1: um,
2: cair mais um palito.
0: Só dá um presente pro melhor ouvinte do mundo,
2: claro,
0: aqui. Pode ser.
1: Por favor.
0: 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Amanhã, a gente tá aqui às 5 da manhã, viu, Ana Júlia? Aí eu vou estar com você de novo.
2: Ah, que ótimo, fiquei um pouco preocupada.
1: Amanhã, de manhã, vou pedir um café pra nós três.
0: Aí você traz pão de queijo também. Cara.
1: Vou trazer, amanhã eu vou trazer pãozinho de queijo.
2: Traz um financia também.
1: Mas onde eu passo não vende financia, mas amém. O pãozinho de queijo tem.
0: Aí.
2: Mas aqui do lado vende.
1: Eu compro pra você, mano.
2: Eba! O jogo virou.
0: Hoje
1: o menina, gente.
0: O que aconteceu?
1: O menina dois junto, essa Ana Júlia.
0: Ana Júlia, o que aconteceu?
2: Eu te conto já já. Espera rapidinho.
0: Gente, o jogo virou.
2: Virou.
1: Caete. Eu compro, pode deixar.
2: Não, você não conta, não, eu conto.
1: Não, eu compro.
2: Ah!

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1: PH, bom dia. Agora 10 horas em ponto.
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1: Tá no ar o Conexão BH nesta terça-feira, 7 de julho de 2026. Bom dia. E a vida na Júlia Goulart. É igual feijão antes de ficar pronto. Ele passa por uma pressão, mas depois fica gostoso.
3: Ai, Marcelo. É igual a uva do vinho, né? Que tem que pisotear.
1: Isso. Igual o alho pra ficar pronto. Ele tem que ser amassado. A vida é mais ou menos assim, Ana Júlia.
3: É mesmo?
1: Às vezes ela precisa de um empurrão. Às vezes ela precisa ser amassagada pras coisas melhorarem.
3: Que horror.
1: Que isso? É motivacional ou desmotivacional?
3: É. Eu tô sem entender, mas vamos juntos com o melhor ouvinte do mundo já já. Eu conto o que tá bombando na internet. Espero que seja uma coisa mais tranquila.
1: Vai
3: Marcelo.
1: Ser uma coisa mais tranquila. O feijão nessa vez não passou não, hein?
3: Nossa,
1: Deus.
3: Tem
1: que mudar esse enredo aqui, gente.
3: Ah, não, gente. Vamos pensar em coisas que amadurecem sem pressão.
1: Vem com a gente na BH. Bom dia!

0: Araújo, Ferrugem, atrasadinha, 10h16, bom dia, se atrasa não, vem com a gente aqui na BH, hein?
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0: Não estamos atrasados, estamos aqui com a notícia pra você, melhor ouvinte do mundo, comentar junto com a gente, né, Ana Júlia?
2: Sempre na hora exata, Marcelo, bom dia pra você mais uma vez, bom dia pro melhor ouvinte do mundo. A Anitta não é feijão, nem uva, não precisou ser pisoteada, nem passar sobre pressão pra revelar uma habilidade que viralizou nas redes sociais, Marcelo.
0: Ah, é?
2: Ela foi vista, a nossa girl from Rio, em um salão, dançando samba de gafieira.
0: Oh.
2: E exalando habilidade e sensualidade, aquele molejo que a gente já conhece, mas agora num ritmo diferente, né? O samba de gafieira é tanto um gênero musical quanto uma dança. Enquanto gênero, ele é composto pensando nos passos dos dançarinos e inclui como música o samba choro. Muito legal esse vídeo da Anitta.
0: Bacana.
2: Tá por aí nas redes sociais, dando um Google aí, vocês vão encontrar. Não é por acaso que tá em alta. E eu quero saber de você, Marcelo.
0: Ah.
2: Qual talento escondido você tem? Aquela habilidade que quase ninguém sabe.
0: Ah, menina, eu sou um bom cozinheiro, tá?
2: É mesmo?
0: Sim, preparo alguns quitutes legais lá em casa.
2: Pães,
0: isso, tortas.
2: Arrasa, que eu já experimentei.
0: É, faço bem, faço uma massa também, uma macarronada, faço a massa do macarrão.
2: É mesmo?
0: É, fica gostoso.
2: Uai, Marcelo, essa aí você pode trazer pra nós?
0: Vou trazer qualquer dia desse aqui pra você experimentar. E você, Ana Júlia?
2: Então, eu dirijo muito bem.
0: Você dirige mesmo?
2: Dirijo, manobro, faço baliza em qualquer lugar. É, tenho uma habilidade boa de direção.
0: Longas distâncias também, que você
2: longas
0: já comentou aqui.
2: Longas distâncias.
0: Né? Longe também.
2: Sozinha, com acompanhada. Eu adoro dirigir, é uma habilidade que eu tenho mesmo.
0: É isso aí. E você, melhor ouvinte do mundo? Chega junto, manda áudio pra gente, né, Ana Júlia?
2: Que talento escondido você tem e quase ninguém imagina. 319-9236-0714.

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0: Pagode?
1: É o peão todo, todo tatuado. Mas é muita tatuagem que ele tem.
2: Que ênfase, hein?
1: Todo tatuado.
2: É.
1: Todo tatuado. É isso.
2: É
1: porque
2: isso.
1: Ela deu bastante ênfase, então é por isso.
2: Ele estava todo tatuado mesmo.
1: Muito tatuado.
2: Sim.
1: Nossa. E é isso. Legal.
2: É. Vamos falar do talento escondido que você tem aí, que quase ninguém imagina.
1: Ninguém.
2: Esse é o assunto do nosso Trends hoje. Pode ser tatuagem escondida?
1: Pode ser também.
2: Um talento de tatuar?
1: Um talento de tatuar, que ninguém conhece. De repente a pessoa faz outra coisa na profissão, mas ela tatua.
2: Oh.
1: Tatua muito bem, né?
2: Manda pra cá, 319-9236-0714.
0: 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Já tem mais, hein? Olha que prêmio legal que tem daqui a pouquinho, Ana Júlia.
2: O que, Marcelo?
0: Tem o fone Bluetooth Aiva e também o copo Coffee da BHFM. Vai tomar um cafezinho e vai ficar ouvindo a gente pelo fone Bluetooth.
2: Sensacional! Corre, bhfm.com.br ou no nosso aplicativo.
0: Vai lá, vai lá! 10h46, bom dia!
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0: Henrique Castro, menos é mais. Nem pagando por aqui na sua BH. 10 para as 11. Bom dia para você que se liga aqui em 102.1. Tá curtindo a BH FM? Tá mandando seu áudio pra gente, né, Ana Júlia?
1: Tá, falando do talento escondido. Derrubar alguma coisa é seu talento? Quebrar algo? Manda pra cá. 319-9236-0714.
2: Oi, BH, bom dia.
1: Opa.
2: Bom dia, BH FM. Bom dia, Marcelo. Bom dia, Aninha.
1: E aí?
2: Bom, aqui é o Lucas de Nova Serrana. O meu talento é cozinhar.
0: Oh.
2: Eu mexo com calçado, faço outras coisas, mas quando eu posto meu status aqui cozinhando, os pratos que eu faço, a galera fica boca aberta. E
1: chique.
2: É um talento que eu trago da minha mãe. Eu honro muito isso, eu gosto muito disso. E é uma terapia também. Mas é um talento escondido aí que surpreende muita gente. THFM, todo mundo se encontra aqui.
0: Realmente, ele mandou uma foto aqui.
1: Ah, não, gente. Não. Pera na hora do almoço, Marcelo.
0: Menino,
1: manda pra cá pra me ver.
0: Que isso, né, gente?
1: Oh, se batidinho com todos os ouvintes com habilidade de cozinheiro, mas você... Dá pra gente fazer uma feira gastronômica?
0: Dá pra fazer uma feira gastronômica facilmente, né, Ju?
1: Vamos fazer um negócio desse,
0: fazer
1: gente.
0: Fazer um negocinho diferente aí, gente.
1: Por favor.
0: Bom dia.
3: Bom dia, BHFM. Bom dia, Ana Júlia. Tudo bem com vocês aí? Bom dia, Marcelo. Aqui é a Soninha do Nacional.
0: Ô, Soninha.
3: O tema de agora, com modéstia à parte, viu? Amo música. Eu tenho ótimo conhecimento musical. Canto muito bem também.
1: Oh.
3: Conhecimento musical. O instrumento que eu aprendi a tocar foi o berimbau, porque eu já fiz capoeira. Mas amo música, sou apaixonada por música, conheço bastante mesmo de música, meu gosto é bem eclético, amo música. BHFM, todo mundo se encontra aqui, é a melhor rádio do mundo, é a minha segunda família, beijos.
0: Oh, beijo pra você, Soninha.
1: Obrigada, Soninha, pelo carinho de sempre.
0: E você viu que ela toca berimbau, né?
1: Inovador, tá?
0: Inovador, e é um instrumento complicado de ser tocado também, né?
1: É.
0: Fiz capoeira também, não consegui tocar berimbau, não.
1: Não, Marcelo.
0: Não, difícil. Parabéns, Soninha.
1: Arrasou, Soninha.
0: Vem com a gente por aqui na BH. Bom dia pra você, com muita música boa, com prêmios e a sua participação. Chega junto, 319-9236-0714.

0: Essa é a BH, Ian por aqui, textão em 102.1, os melhores sons, os melhores ouvintes do mundo chegando junto, mandando seu áudio pra gente aqui, né, Ana Júlia?
1: Os melhores ouvintes do mundo comentando talentos escondidos, Marcelo, vamos ouvir?
0: Oi, bom dia.
2: Bom dia, BH FM, sobre o tema de hoje, o meu... Já acho até engraçado. Ah, o meu talento é confusão. Não sei o que acontece, gente. Toda vez que eu vou, eu sempre tô no meio de uma confusão, de uma briga.
1: Que isso?
2: Por quê? Eu já sou estourada. E sempre onde eu vou, tem uma pessoa folgada. Aí eu não aguento, gente. Aí a confusão tá certa. A briga, o tumulto.
0: Viu uma confusão, ela tá no meio.
1: Oi, gente.
0: Para de arrumar essas confusões.
1: Oi,
0: aí.
1: Gente.
0: Bom dia.
3: Bom dia, BHFM, Bárbara de Divinópolis.
1: Oi.
3: Ontem, três pessoas falaram comigo a mesma coisa e hoje eu posso responder que é o meu maior talento incentivar pessoas. Eu sou uma pessoa que eu tenho costume de incentivar quem tá ao meu redor. Normalmente, eu consigo.
0: Olha, que legal, que talento bacana.
1: Esse aí eu achei legal, Marcelo.
0: Admirável, inclusive, Ana Júlia.
1: E raro.
0: Raro, exatamente.
1: Acima de tudo.
0: A gente sempre tem uma história de alguém que incentivou a gente em algum ponto, alguma coisa pra fazer, né? Isso é muito bacana, muito legal. Continue assim, viu, Bárbara? Obrigado.
1: Arrasou,
0: pela participação.
1: Babi.
0: A gente precisa de pessoas do mundo igual você, assim.
1: Com,
0: né,
1: certeza.
0: Incentive a gente sempre. É isso aí. Daqui a pouquinho tem outro tema, não tem, Ana Júlia?
1: Eu amei esse, mas daqui a pouquinho tem um melhor ainda. E aí, o que você faz? Já anota nosso WhatsApp. 319-9236-0714.
0: Olha o prêmio aí, olha o prêmio aí, Ana Júlia, ó. O fone de Bluetooth Aiva. Ah, que vai ouvir a BHFM o tempo todo, hein? É o Daniel do Jardim Alvorada, final do telefone 34. Quem se deu bem aqui, hein? Daniel, parabéns. 5 dias úteis para retirar seus prêmios aqui de segunda a sexta, de 9 às 4 da tarde. O fone Bluetooth Aiva e também o copo coffee da BHFM. 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Bom dia. Daqui a pouquinho tem mais, então. Ana Júlia tá aqui já pesquisando as coisas, né, Ana Júlia?
1: Online, online.
0: Online roteando. É isso.
1: Cronicamente online.
0: É isso. 10h57, bom dia, BH.

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0: essa Copa certamente vai deixar saudade. E não me refiro apenas às partidas. Eu gosto mesmo é dos bastidores, do que rola fora do campo. E dá pra tirar muitas lições do que o mundo todo acabou de ver e compartilhar. Me encanta observar como cada seleção se apresenta, como celebra vitórias, lida com a derrota e como a torcida se comporta. Gestos simples ganham o mundo, como os torcedores de diferentes países se unindo para limpar os estádios, ou cenas de respeito entre os adversários, até em momentos mais difíceis. Isso tudo reforça uma sensação que, por semanas, o futebol faz aflorar o melhor de cada um de nós. Talvez por isso a Copa encante tanto, porque ela nos lembra que é possível competir sem odiar, torcer sem atacar, vencer sem humilhar e perder sem deixar de reconhecer o outro. E fica a reflexão, vamos ver essa melhor versão de cada um de nós a cada 4 anos? Me conta o que você acha lá no @SilviaCastroDC.
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É, segue anotando então a sequência aí. 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Bom dia. Mais de

0: É o Thiaguinho por aqui na sua BH 1116. 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

0: deixa quietinho, SBH com Turma do Pagode, deixa em off, 11h27, bom dia pra você, excelente terça-feira, muitas promoções, música boa e também aqui informação na BH.
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0: por aqui. Em 102.1, finalizando essa edição dos 45 de música, ó, sequência premiada rolando o dia todo, você sabe disso. Teve também Menos é Mais com Matheus Fernandes, Lapada Dela, Amigo da Minha Saudade, Henrique e Juliano. Três músicas na sequência, sequência premiada, valendo um cartão no valor de 10 mil reais em BH. Opa! Apresentão saindo pra você aqui, Caio. Caio do São Joaquim, final do telefone 57. 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Caio, 5 dias úteis pra retirar seu prêmio aqui, tá? De segunda a sexta, de 9 às 4 da tarde. Daqui a pouquinho tem mais prêmios, hein? 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Aí sim, BH.
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0: BH, bom dia, agora 11:42.
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0: Bora falar então de futebol, Ana Júlia Goulart.
3: Vambora, Marcelo. É além da bola e além do campo. Hoje se enfrentam Argentina e Egito a partir de 1 da tarde. E na internet não se fala em outra coisa, a não ser que o Brasil tenha que torcer pro Egito, Marcelo.
0: Desde pequenininho.
3: É isso, nada disso de torcer pros hermanos por causa de Messi, não, viu? Nas redes sociais estaremos ao lado de Mohamed Salah pra ver essa partida e ver quem avança às oitavas de final, quem passa, né, pelas oitavas de final, pra enfrentar o vencedor de Suíça e Colômbia. Enquanto os hermanos, os argentinos, buscam levantar a taça pela segunda vez consecutiva, a seleção africana, aquele silêncio constrangedor. A seleção africana quer o segundo triunfo da sua história na competição. Bola rolando a partir de 1 da tarde, vamos todo mundo acompanhar e ver pra quem que vai essa torcida.
0: Secador ligado, né, Nanjo?
3: Já liguei o meu.
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0: 11h46. Alô, pra Lígia do Vale das Acácias, do João que tá no Buritis e a Alexa no Bom Retiro.

0: aconteceu, meu coração? 10 faltando pro meio-dia. Excelente terça-feira pra você. Seguimos por aqui na BH com muita música boa, com muita informação. E com você do outro lado, que é sempre muito mais importante pra gente, né não? E tá na hora do É da Sua Conta. 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
0: Amanhã tem mais nesse mesmo horário por aqui na BHFM. Tchau, tchau.
1: Tchau.

0: você sempre curte as melhores músicas e ganha os melhores prêmios? Sim, a Juliana do Nova Pampulha, final do telefone 93. A Juliana não quer samba. A Juliana não quer samba. A Juliana não vai sambar, não. Vai ganhar aqui, ó. Combo American Burger com sanduíche Shelby, batata frita e um refrigerante em lata. Aí, Ana. Aí, Juliana. 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De segunda a sexta-feira, de 9 às 4 da tarde. Daqui a pouco tem mais uma edição dos 45 de música. Daqui a pouco tem mais uma edição do Trends. Quem tá aqui é a Ana Júlia Goulart e ela tá pesquisando tudo que tá online. Tá aqui de olho, né, Ana Júlia?
1: Vamos falar já já do portal 7 do 7. Você acredita nisso, Marcelo?
0: Que isso, gente?
1: Daqui a pouquinho eu te conto.
0: Você vai explicar isso tudo direitinho pra gente já já, hein? Portal 7 do 7.
2: É. 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
0: PH, bom dia. Agora é 11h57.
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1: E aí, BH, bora lá então, hein? 45 minutos, direto de muita música, com prêmio no final. É por aqui mesmo, hein? Vai lá no site bhfm.com.br pra você participar de tudo, inclusive da sequência premiada, que nesse mês de julho você pode faturar um cartão no valor de 10 mil reais.

0: You. Ed Sheeran por aqui, Shape of You, agora meio-dia 16. Trend BH. Tá na hora de ficar por dentro do que tá em alta na internet. Tá todo mundo pesquisando, todo mundo comentando nessa terça-feira, né, Júlia Goulart?
1: Marcelo, que dia é hoje mesmo?
0: Hoje é 7 de julho, 7 do 7.
1: Portal 7 do 7. É isso que tá em alta na internet. Do que se trata isso, hein, gente? Esse é um evento místico que acontece todos os anos e é considerado um dos maiores portais da astrologia e tende a intensificar determinadas energias. Em 2026, a influência ainda promete ser mais forte que nos últimos tempos, porque a data vibra em sintonia com dois planetas retrógrados. Tô falando de Mercúrio e de Netuno. Esse fenômeno iniciado justamente agora, hoje, dia 7 do 7. E de acordo com a astrologia, o número 7 carrega a simbologia da espiritualidade, do despertar, do alinhamento e principalmente da intuição.
0: Olha aí, Ana Ju.
1: Ou seja, hoje tá tudo mais intenso.
0: Intenso, né?
1: Vamos falar assim, né, Marcelo?
0: Uma terça-feira intensa, né, Ju?
1: Uma terça intensa. Em Copa do Mundo.
0: Copa do Mundo rolando.
1: É, ânimos à flor da pele.
0: É isso.
1: E vamos falar de intuição. Quando foi a última vez que você seguiu sua intuição e deu certo?
0: Olha aí.
1: Você costuma seguir sua intuição, Marcelo?
0: Ah, eu sigo sempre minha intuição, Ana Júlia.
1: É.
0: Sigo sempre, realmente. Não deixo passar, não. Acho que eu poderia fazer dessa forma aqui, por esse caminho aqui, por aqui, aquele ali. E sigo diariamente, inclusive, sabe?
1: Olha!
0: Evito comer algumas coisas que eu falei, isso aqui pode me fazer mal, tal.
1: Que
0: sigo
1: isso?
0: Intuição, sigo bem. Você?
1: Às vezes, mesmo não tendo muita racionalidade, né, no pensamento, você segue.
0: Exatamente, exatamente.
1: Eu sou uma pessoa bem racional. De organizar as informações, falar, o cenário é isso aqui que vai dar certo. Mas às vezes a minha intuição grita também.
0: Aê?
1: Eu não tenho base em nada assim, e aí ela fala e eu tenho que ir por esse caminho. E eu vir aqui pra BHFM foi um desses casos. Eu acho que foi o mais recente. Que eu segui minha intuição, eu achei que eu devia vir.
0: E veio.
1: O dia que eu vim fazer o piloto aqui, sabe quando você sente um negócio... E não é que foi quando eu entrei aqui, não. Vindo pra cá, no carro, no caminho.
0: Olha só.
1: Já tinha uma energia diferente.
0: Vai funcionar, funcionou e tá aí.
1: É isso. É um isso. Ano se passou disso.
0: Um ano já, né, Júlia?
1: Um ano, hein,
0: rápido
1: gente?
0: Demais.
1: E você, melhor ouvinte do mundo, confia na sua intuição. Qual foi a última vez que você seguiu ela e que deu certo? 319-9236.

0: viu? Perdeu. Nunca mais.
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2: Você sabe que a gente já sempre acaba virando assunto delicado nas rodinhas, né, comandante?
3: Com certeza.

0: três músicas na sequência aí. Você Não Me Merece, Assunto Delicado, Banquinho. Pronto, vai lá no site vhfm.com.br, porque a sequência premiada, você pode faturar aqui um cartão no valor de 10 mil reais, né, Ana Júlia Goulart?
1: Ai, Marcelo, eu tô com uma intuição aqui.
0: Olha aí.
1: Que um ouvinte vai ganhar esse cartão no fim do mês.
0: A sua intuição tá certíssima, Ana Júlia.
1: Ela nunca erra.
0: Bora ouvir a galera?
1: Vambora.
0: Boa tarde.
2: Bom dia, bom dia, Marcelão. Bom dia, Ana Júlia.
1: Opa.
2: Ô, gente, eu segui minha intuição, passando que a minha ex-namorada, que era minha alma gêmea, era o amor da minha vida, e vou te confessar, viu, e decepcionei muito. Nossa, foi minha maior decepção. E eu vou te falar uma coisa, depois disso eu nunca mais sigo mais a minha intuição, porque foi a minha maior decepção, tá? Ela pode ser a minha chama gêmea, mas a minha alma gêmea, ela é mal. BH, gosto muito.
0: Olha aí, Ana Júlia.
1: Que babado, Marcelo. Gente.
3: Oi, BH. Como diz o nosso amiguinho, good tarde.
1: Good
3: a todos vocês. Então, Sil aqui. O problema não foi o dia que eu segui minha intuição. O problema, amiga, foi o dia que eu não segui, tá? O dia que eu não segui, tudo me mostrava pra mim não ir.
0: Ó, gente.
3: E eu fui. Minha intuição gritava, falava e eu fui contra. Aí eu me ferrei, tá? Então, a gente tem que seguir a nossa intuição sim, viu? Sempre. Beijos, beijos e beijos.
0: É, né, gente? Tem alguma coisinha dizendo ali pra você não fazer?
1: É aquilo que eu falei, né? Sem embasamento nenhum, sem o racional, mas você tá sentindo.
0: Sei não, hein? Oi?
4: Fala, BH. E aí, Ana Júlia?
1: E aí?
4: Então, meu nome é Eduarda. E assim, minha intuição... Você já viu aquela frase, intuição nunca falha?
1: Aham.
4: É mais eu que sou escorpiana, então... Infelizmente, olha pra você ver, minha última... Na verdade, não foi intuição, né? Foi um sonho. De sábado pra domingo, eu sonhei que a Noruega fazia 2 gols no Brasil.
1: Ah,
4: daí eu fui e postei ainda no meu Twitter. 9 horas da manhã no domingo, eu postei. Nossa, gente, sonhei que a Noruega fez 2 gols e tudo, né? E infelizmente aconteceu mesmo. Ai, tem hora que é bom e tem hora que é ruim ter essas coisas, viu? Mas é isso aí. BHFM no seu ritmo sempre.
0: Olha aí, Ana Júlia.
1: É.
0: Quando você sonhar, quando vai ser o ex, aí você fala pra gente também.
1: Por gentileza. Se possível, em 2030.
0: Por favor.
1: Ali por volta desse mês de julho, né, Marcelo?
0: Exatamente.
1: Ô, Jesus.
0: Você avisa a gente.
1: E você conta pra gente. Você escuta a sua intuição? Você costuma dar atenção pra ela? Quando foi a última vez que você seguiu e deu certo? 319-923.

0: Farmácia BH, menos é mais, champanhe, por aqui em 102.1. Boa tarde pra você que se liga aqui. Ó, pode mandar áudio pra gente participar agora do Trend, né, Ana Júlia?
1: Qual foi a última vez que você seguiu a sua intuição e deu certo? 319-9236-0714.
0: Ó, tem prêmio saindo pra você aqui. Daniele, que confiou na sua intuição, foi lá no site, se inscreveu direitinho no final, no início dessa hora, né? Então, agora, Daniele do Padre Eustáquio. Final do telefone 25. Par de ingressos, vai curtir, vem torcer pelo Brasil com a gente, com Thiago Soares e Thiaguinho Lisboa, pro jogo da final do Mundial de Futebol Masculino, que não vai ter o Brasil, evidentemente, de 19 de julho, às 2 da tarde, no Da Orla BH, né, Ana Júlia?
1: Pesou o clima, não precisa ficar repetindo.
0: Não precisa ficar falando, não, né?
1: A gente ainda tá chateado.
0: A gente tá muito chateado, o coração ainda tá magoado.
1: Uhum.
0: Mas você vai lá curtir, viu, Daniele? Classificação 18 anos, afinal de contas, é Thiago Soares e Thiaguinho Lisboa, né, Ana Júlia?
1: Eu recomendo fortemente que você não perca a oportunidade de ver Thiaguinho Lisboa e Thiago Soares no palco, tá?
0: Partiu! Meio-dia e 43 agora.

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0: e algo por aqui na BH. Henrique Juliano, agora meio-dia e 49, tá rolando Trends BH. Ana Júlia Goulart, todo mundo mandando áudio pra gente aqui.
1: Portal 7 do 7, estamos falando de intuição, vamos ouvir?
0: Essa história aqui é muito interessante, olha só que legal. Oi, boa tarde.
2: Boa tarde, Ana Júlia. Boa tarde, Marcelo.
1: Oi.
2: Aqui é o Saraiva, empresa de aplicativo. Teve uma vez que eu tava indo pescar com meu pai, tudo tava errado. Tava tudo dando errado, carretinha com o pneu furado, o motor do barco não achava os remos, tava tudo dando errado. Aí eu falei com meu pai, ô pai, vamos deixar pra nós ir amanhã ou outro dia? O pai falou, vamos. Aí nós não fomos. A balsa que nós ia atravessar tombou e morreu não sei quantas pessoas, não sei que a balsa isso? Tombou e era pra nós estar nessa balsa.
0: Meu Deus.
2: Graças a Deus nessa época aí, eu segui minha intuição. Aí nem eu nem meu pai não tivemos problema nenhum, porque nós fomos pescar no outro dia.
0: Olha, Ana Júlia, que história!
1: Marcelo, a intuição.
0: Tá vendo, gente? Olha aí, viu? Temos mais áudios aqui, hein?
1: Vamos ouvir.
3: Fala, BHFM, aqui é Thiago de Sete Lagoas. Pô, esse negócio de intuição é meio complicado, viu? Tive alguns relacionamentos aí que deram errado. Mas dessa vez eu segui minha intuição e graças a Deus tá tudo dando certo. Conheci uma pessoa muito especial, que é minha alma gêmea mesmo. Gosta das mesmas coisas que eu gosto, faz a mesma coisa que eu faço. Tem o mesmo princípio, né? Que princípio é muito importante.
1: Sim.
3: E graças a Deus tá sendo a pessoa mais importante que eu conheci até hoje.
0: Olha aí, Ana, duas pessoas que seguiram a intuição, então aí, tá vendo?
1: Que legal, né?
0: Bacana muito bom. Demais.
1: Dá tempo de você mandar seu áudio?
0: Dá sim, manda aí, ó. 319-9236-0714. Tem o Ian aqui, ó. Textão.
1: Amo essa.
0: A música é boa demais. O que é isso? Dá grau no volume aí. Vem com a gente na BH. Boa tarde pra você.

0: CBH, Ian, textão. Por exemplo, você abriu o seu WhatsApp e você viu ali que tem um textão grande. Você já tem aquela intuição. Ih, ou algo muito
1: aquele
0: bom.
1: Aquele áudio do mecânico de 4 minutos. O carro tá lá pra fazer uma revisão, Marcelo.
0: É.
1: Aí acho que não precisa nem dar intuição nesse caso.
0: Na hora que você vê ali 2 minutos, um pequeno podcast que o mecânico mandou.
1: Coisa boa, não é?
0: Alguma coisa aconteceu.
1: Vamos ouvir?
0: Bora ouvir a galera. Olá!
2: Boa tarde, Ana Júlia. Boa tarde, Rafinha.
1: Oi!
2: Como estão vocês? É um prazer estar aqui na BH aqui com vocês, viu?
0: Ô, amigo.
2: Então, sobre o tema de hoje aí, intuição. Tem aquela que nunca falha, que é a da mãe. Intuição de mãe nunca falha, né? Pelo menos comigo nunca falhou. Quando a mãe fala, se temar, o problema é certeiro. A mãe falou, pode escrever que a intuição de mãe é aquela que não falha, viu? Abração pra todos aí.
0: É a intuição e a mira.
1: Nossa. Ai, você foi longe, Marcelo.
0: Foi longe, que é longe, era Havaiana.
1: Nossa senhora.
0: Daqui a pouquinho tem mais, não tem, Ana Júlia?
1: Tem sim, não sai daí não. E salva a gente nos seus contatinhos. 319-9236-0714.
0: PH 5, faltando pra uma.
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0: 12:56. Boa tarde.
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0: PH meio dia 59.
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0: completa estética e harmonização facial no final dos 45 aqui. Então, quando você vai ouvindo as músicas aqui, anotando também, você vai lá no site de boa, no aplicativo, pra você se inscrever. Quem sabe no final você não se dá bem aqui na BH, né não? Boa tarde pra você.
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1: Hora de trends então, Ana Júlia Goulart tá na área mais uma vez aqui pra contar pra gente o que que tá em alta na internet nessa terça-feira.
2: Isso mesmo, Marcel. Tô de volta pra gente falar do que tá bombando nas redes sociais. E a internet tem uma nova criança de estimação, viu?
1: É mesmo?
2: Tô falando de Kenny Yamal, irmão de Lamine Yamal. Jogador da Espanha que tá disputando a Copa do Mundo. O pequenininho de 4 anos acompanha o craque, Marcelo, e se tornou um verdadeiro mascote do time. São infinitos os vídeos que circulam pelas redes sociais do pequeno se divertindo em um universo que ele nem sequer faz ideia da grandiosidade.
1: Olha.
2: Tem vídeo dele cantando, dançando, entrando em campo com o irmão, apanhando da bola, ele não tem muita intimidade.
1: Ainda não, né, gente?
2: Com a bola, ainda não, Marcelo. Enfim, é um fofo, um querido, tá super em alta na internet. Tá todo mundo amando os vídeos do pequeno Kenny Yamal, Marcelo.
1: É o Kenny, muito bem.
2: Ele. E o que que eu quero saber do melhor ouvinte do mundo e antes de você? Você era uma criança tranquila?
1: Oh, meu Deus.
2: Ou vivia aprontando?
1: Eu era bem tranquilo. Muito tranquilina, Júlia.
2: Mesmo?
1: Foi muito tranquilo, de boa mesmo.
2: Não quebrou nenhum osso?
1: Não, não, nunca. Nunca. Só um dedo aqui machucadinho aqui.
2: Ah, não, um detalhe. Isso aí é um detalhe. Quase nada, Marcelo.
1: Trabalho junto com meu pai lá, todo mundo que me conhece sabe disso. Ah, Luana, você não pode colocar a mão ali não, tá? Tá bom. Ah, coloquei a mão.
2: Virou pronto. As costas.
1: Nossa, deu um trabalhão aqui.
2: Nossa.
1: Cortei a falange do dedo, que até hoje não, né? Tá.
2: Sim.
1: Aqui, né? Você pode, visivelmente.
2: Sim.
1: Falta um pedacinho do dedo do Marcelo. E você, Ana Júlia?
2: Também não era tranquila, não.
1: Né, não?
2: Não.
1: É.
2: Nem um pouco.
1: Ah, meu Deus do
2: céu. Ainda tinha companhia pra aprontar, né, Marcelo?
1: Ah, é, Ana Júlia?
2: Eu e meu irmão, a gente tem a diferença de idade ali de 1 ano e 4 meses, então a gente cresceu muito junto e era sempre um incentivando o outro a fazer peripécias.
1: É mesmo?
2: Não tinha um vidro que a gente não quebrava em casa, não tinha nada, nenhum eletrodoméstico que a gente não queimava, era brigaiado o dia inteiro. Uma
1: era
2: infância
1: complicado.
2: Muito tranquila.
1: Muito bem vivida, né?
2: Graças a Deus, lá em casa vivíamos aos berros. E você, melhor ouvinte do mundo, você era uma criança tranquila ou vivia aprontando? Vamos relembrar histórias da infância hoje?
1: Vamos lá, então. 319-9236-0714.
2: E antes da gente voltar pra música, precisamos falar sobre isso.
1: Opa!
2: Egito acabou de marcar contra a Argentina.
1: Aí sim!
2: A Copa do Mundo!
1: Agora sim a música. Que beleza em Egito.
2: Oh, meu Deus.

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1: Júnior e César, cheiro de culpado. Agora 1h26, Ana Júlia Goulart.
2: Marcelo, tamo falando da infância. Você foi uma criança tranquila? Não foi? Conta pra gente, vamos ouvir?
1: Bora lá ouvir a galera, olá!
3: Boa tarde, Marcelo, boa tarde, Ana Júlia. Então, sobre o tema, eu não fui uma criança tranquila, eu sou filha única. O meu pai falava que ele nunca quis ter outro filho porque eu ocupava espaço para todos que viessem. Ele falava isso. Eu já tomei ponto no dedão do pé, na testa duas vezes. Oi? Entendeu? Eu já tomei ponto no braço, na mão. E agora eu estou agora colhendo o que eu fiz pro meu pai, né? As bagunças que eu fiz. Porque eu tenho um filho de 6 anos. Não tenho só ele, não, gente. Ele é o meu caçula. Eu tenho mais 4. Tenho uma adolescente de 17 já. Um de 15 e um casal de gêmeos de 8. O de 6 anos, misericórdia. Ele é o dobro do que eu fui quando eu era criança. Oh. Ele, com 6 anos, já tomou ponto em 4 lugar. Nossa, debaixo do pé, na testa, 2 vezes, que nem a mãe. Hoje, gente, dá trabalho, viu? Mas é bom. Tem um ditado que fala, né? Criança quieta é criança doente. Então a gente tinha muita saúde pra dar e pra vender. Beijos.
1: Graças a Deus.
2: Isso mesmo. Muito bom, Marcelo. A gente segue ouvindo essa história de infância. Você era uma criança tranquila ou não? Os ouvintes também interagem com a gente nas Sim. redes sociais. Aproveita pra seguir a gente e manda seu direct. @AnaJuliaGoulart, @MarceloLocutor e @RádioBHFM. Deixa eu já aproveitar e mandar um beijo pro João Santos, tá ouvindo a gente na Usina de Açúcar, lá em Uberaba. E também para atualizar o melhor ouvinte do mundo, pausa para hidratação acabou agora. Seguimos acompanhando Argentina e Egito. Egito vencendo a Argentina nesse exato momento por 1-0. E tem ouvinte, Marcelo, que teve a intuição de que a Argentina ia ganhar hoje e também ia ganhar a Copa.
1: Que isso?
2: Será, gente? Aldinei, um beijo para você. Já tem mais.

0: no final do mês, um cartão no valor de 10 mil reais. É, bom demais. 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Boa tarde pra você, agora 1h42, BH.
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0: Zé Neto e Cristiano, cadeira cativa, o sucesso você confere por aqui na BHFM, agora 1h49, aí, tá mandando áudio pra gente? Manda aí, 31992360714, participa do tema dessa hora aqui, você era uma criança tranquila ou não? Vivia aprontando, hein?
1: Boa tarde, Ana Ju, boa tarde, Marcelo, aqui quem fala é Eliana, de Santana, na Bahia. Sobre o tema da hora aí, gente, eu fui uma criança assim, eu não fui muito danada, mas eu aprontei algumas assim que ficou na história.
0: Ah, é?
1: Uma delas foi no aniversário de casamento da minha avó, eu e um primo meu, a gente comeu o bolo de aniversário da minha avó, escondida, a gente foi pegando por baixo assim, enfiando a mão, tirando o bolo e comendo. Aí, o bolo rachou, menino, no meio, quebrou. Pense na sua que a gente levou. Nossa senhora, não esqueça até hoje.
0: Meu Deus do céu, gente. Só foi pegando o recheio, virou só a casca do bolo. Cadê o bolo? Já era. Já era, não deu. Rachou, quebrou no meio. Que isso, cara. Boa tarde.
2: Fala, Marcelão. Fala, mãe Júlia.
0: E aí?
2: E quem fala é o Rick, do Camargo. Aqui, sobre o tema aí, falar com vocês, viu? Pensa numa criança abençoada que eu era. Se eu for contar histórias pra vocês aqui, a gente vai ficar a tarde inteira. Mas eu sinto saudade da minha infância, viu? Eu não deixava nada barato, não. Tanto que meu pai fala até hoje comigo que não sabe como eu consegui ficar adulto, de tanto que eu aprontava. E é isso. É histórias pra gente lembrar e contar, né?
0: É isso. Tamo junto. É isso. É isso que fica. Manda seu áudio pra gente com a sua história aí de infância. Era uma criança tranquila ou aprontava bastante, hein? 31992360714.
3: E falando em saudade.
0: Só saudade é saudade da infância.

0: o Ferrugem, o desejo e o medo por aqui na sua BH. E aí tá rolando? Tá rolando Trends. Você era uma criança tranquila ou vivia aprontando, hein? 31992360714. Olá.
1: Ana Júlia, Marcelo, boa tarde. Cris Lima de Sabará.
0: E aí, Cris?
1: Eu só tenho duas fraturas e alguns problemas no tornozelo por conta de acidente de bicicleta. Só de bicicleta foi dois acidentes e duas fraturas.
0: Meu Deus.
1: Parando no pronto-socorro, toda quebrada, igual canjiquinha, isso eu tava com 15 anos. Eu era uma menina encapetada, né? Como diriam os mais velhos. Era uma beça de criança terrível.
0: Aprontava pouco, né, querido? É isso aí, muito bom. Tem história pra contar. É isso. Tá vendo isso aqui? Isso aqui eu fui fazendo isso. Isso aqui foi fazendo aquilo ali. E pronto. Contou até na rádio. A Juliana do Horto, final do telefone 03. Ô Ju, faturou aqui, ó. Par de ingressos. Vai curtir aí o Vumbora BH com o Bel Marques, Durval e Altian. Primeirão de agosto, em 14h, lá no Mirante BH. Só vai dar você, Juliana. Classificação 16 anos, se deu bem. Daqui a pouquinho tem mais prêmios lá no nosso site, tá? bhfm.com.br ou no aplicativo que você participa de todas as promoções por aqui na sua BH. Boa tarde.
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0: 5 para as 2.

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5: BH 1:59.
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0: Jussinho por aqui na BH. 12 horas, isso. 12 horas e 15 minutos.
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0: 12:15, boa tarde pra você. Lohana Lima tá na área pra contar pra gente o que tá em alta na internet, né, Lolo?
2: Oi, Marcelo. Boa tarde pra você. Oi, melhor ouvinte do mundo. Vamos pra cima com mais um Trends. Eu não vou comemorar nada, não vou falar mal de nada. Vou apenas atualizar o resultado nesse momento. Egito tá vencendo a Argentina nas oitavas de final da Copa do Mundo. Não, Marcelo, não. Não, porque toda vez que a gente comemora, acontece o contrário.
0: Ah, tá.
2: Então vamos torcer... vamos torcer pra Argentina virar, hein?
0: Entendi.
2: Que aí se a gente torcer pra Argentina virar...
0: Não, Lolo.
2: É porque tá tudo ao contrário, Marcelo. Ah, é? Toda vez que a gente torce pra alguém aqui, a gente é eliminado. Então a gente torce pra Argentina hoje, tá bom?
0: Ah, entendi.
2: Pega a referência aqui.
0: Então tá tudo
2: beleza?
0: Certo.
2: Beleza?
0: Então
2: tá bom.
0: Combinado.
2: Vou nem ficar falando muito desse assunto, não. Perigoso. Vamos lá, Marcelo. Mulher.
0: Mulher.
2: Uma das palavras assim mais buscadas, pesquisadas. Por quê? Porque uma mulher conseguiu... na Justiça de Santa Catarina, reconheceu o direito de receber a metade de uma cota em um bolão milionário da Mega Sena.
0: Olha!
2: Trocas de mensagens, boletim de ocorrência e depoimentos de testemunhas estiveram entre as provas que levaram a Justiça de Santa Catarina, então, a reconhecer a questão. O que que acontece, Marcelo? Ela era namorada do cara. E eles tinham um acordo verbal ali, ele fazia as apostas e ela também colaborava ali e tudo. Nossa, ó, ganhou, vamos dividir. Só que ele não quis dividir.
0: Ah, ganhou e não quis dividir, não?
2: E aí as provas tiveram que entrar em ação e o negócio foi parar na justiça.
0: Que isso?
2: Então as provas demonstraram que ela tinha, sim, um acordo verbal com o ex-companheiro na hora de fazer as apostas. Tava lá, tinha a comprovação. O Tribunal de Justiça Estadual condenou o homem a pagar R$1.294.491,32 a ex. Essa notícia tá lá no G1 de Santa Catarina, que entrou em contato com a defesa do réu, que não respondeu à reportagem, mas no processo diz que ele entrou com recurso. Ô, camarada.
0: Que isso, gente?
2: Você também, hein?
0: Aí não, né?
2: Ô, gente, não dá pra confiar.
0: Combinado,
2: viu?
0: É combinado.
2: Não dá pra confiar. E aí eu quero saber do melhor ouvinte do mundo o seguinte.
0: Ah.
2: Alguém próximo já tentou te passar a perna? Passar pra trás ali, você combinou um negócio com a pessoa, envolvia dinheiro, envolvia bens, envolvia... imóveis, envolvi ali um investimento.
0: Quando
2: e a
0: viu?
2: Pessoa ou deu no pé ou tentou.
0: Tentou.
2: Tentou porque você pegou antes. Conta pra gente no 319-9236-0714. Hoje o Marcelo e eu, nós estamos falando aqui fora
0: realmente.
2: Do ar, que a gente não tem um depoimento sobre.
0: Infelizmente, né, gente?
2: Eu não lembro de ninguém ter tentado me passar
0: não.
2: A perna.
0: Graças a Deus, né, Lalu?
2: Até porque, né, Marcelo?
0: É.
2: Tentar?
0: É, vai tentar pegar o quê também, né?
2: Não, mas o que é isso, mãe? Não, eu pensei outra coisa. Se tentar, o bicho vai pegar.
0: Vai pegar.
2: Ó,
0: aqui é mais embaixo.
2: Aqui não.
0: Aqui não, hein?
2: E você? Conta aí.
0: Manda áudio pra gente, participa.
2: Não tem nada.

0: chega junto, manda áudio pra gente, participa aí, ó, 31992360714, tá rolando Trends BH e, ó, lá no site também participa das promoções, você sabe disso, né? 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Boa tarde, BH, 14h30, tem o Gustavo Mioto, pedido de socorro.
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0: Pesado.
1: Zé Neto e Cristiano, o Parte do Posto por aqui na sua BH, 2h41, tá rolando por aqui o Trends. Você, melhor ouvinte do mundo, chega junto, manda áudio pra gente, né, Lohana Lima?
2: Gente, eu não quero atiçar ninguém, não. Mas é só pra dizer que o Egito tá vencendo por 2-0 a Argentina, tá?
1: Olha aí, Lolo.
2: Informação, não vou tecer nenhum comentário e opinião, porque eu tô azarada. Apenas isso.
1: Tem ninguém feliz aqui, não.
2: Ninguém. Egito 2, Argentina 0.
1: Aê! Prêmio pra você, Andressa, do Cachoeirinha, final do telefone 31, ó, par de ingressos, vai curtir, vem torcer pelo Brasil com a gente, com Thiago Soares, Thiaguinho Lisboa, pro jogo da final do Mundial de Futebol Masculino, lá no dia 19 de julho, a partir das 14h, o da Orla BH, classificação 18. Ana Andressa, se deu bem, 5 dias úteis, cola aqui e retira o seu prêmio. Daqui a pouquinho tem mais uma edição dos 45 de música, você participa com a gente também das promoções do nosso site lá, bhfm.com.br ou no nosso aplicativo, beleza? Agora 2h42, Lohan Ana Lima.
2: E participa do tema também. Alguém já tentou passar a perna em você, te passar pra trás com coisas materiais?
1: 319-9236-0714.
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2: BH 2:47.
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0: 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Imparável, 10 faltando para as 3. Tá todo mundo ligado com a gente por aqui, ó, curtindo o Conexão BH nesta terça-feira. E claro, chegando junto, mandando seu áudio pra gente por aqui no 319-9236-0714. Olá, boa tarde.
1: Oi, galera da BHFM, aqui é a Silvia do Alto São Cosme. Sobre o tema de hoje, eu não poderia nunca deixar de participar. Já fui passada a perna, já fui passada para trás várias vezes, nem assim tomei vergonha na cara. Oh, tive problema sério com meu irmão, com a mulher dele, porque tirei coisa no cartão para ele, não pagou. Fiz empréstimo para ela e ela não pagou. E eis-me aqui, quitando a dívida dos bonitos 5 mil reais. Mas não tem problema, porque eu já estou quase terminando de pagar, porque eu sou uma grande mulher e Deus sempre me honra. Beijo, amo vocês.
0: Beijo, obrigado pela participação. É isso, às vezes acontece, né, Lulu?
2: Dinheiro emprestado é um negócio complicado, né,
0: Marcelo? É delicado.
2: Podendo evitar, viu, gente?
0: Por favor.
2: Eu sempre recomendo, tá?
0: É isso. Cartão de crédito, então, gente?
2: Nossa!

0: Essa morena, ó, tô indo nessa, amanhã tem mais conexão às 10 da matina, por aqui em 102.1, com muita informação, com o Trends BH. Lolo, você fica por aqui, não fica?
1: Inacreditavelmente, a Argentina virou o jogo com 10 minutos, 3-2 pra Argentina. Que loucura.
0: Isso?
1: Não dá. Não dá, eu tô incrédula.
2: Não compensa.
0: Não dá pra torcer pro outro time, não.
1: Ah, eu não vou ficar aqui até 8 horas, não vou embora. Chega de Copa.
0: Vem aí o Will com mais uma edição dos 45 minutos de direto de muita música. E a Lohana Lima te informando por aqui daqui a pouco com o hashtag. Não, sim, Lulu.
1: Não conversem comigo.
0: 2h57. Tchau, tchau.

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0: vem junto, a sequência premiada. Tá sabendo, né? Anota aí três músicas ou três artistas na sequência. Vai no site ou no app da BH. Eu sou o Will. E bora. Vem que tem.
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se encontra aqui, Cleiton Romário com a Luan Santana, namorando ou não, aqui nos 45 minutos de música na sua terça-feira. Como é que tá aí a terça-feira? Curtindo a DH? Tá fazendo o quê? Tem prêmio rolando pra você, você sabe, né? 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Mais uma.

o Thiaguinho, ela é demais. Também acha BH é demais, né? Ó, tá rolando pra você aqui 45 minutos de música. Sequência premiada, anote 3 músicas ou 3 artistas na sequência. Depois vai no site ou no app da BH, você não vai perder, né? 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Oi, vem participar com a gente, bora? Daqui a pouquinho tem hashtag BH, tem Top Hits ainda hoje. E agora tem Hugo Henrique com Mala aqui na BH.

0: Menos é mais, Henrique Castro, tem
1: na BH, Henrique Castro, menos é mais, nem pagando. Curtiu aí? Rolou os 45 minutos de música. Ó, deixa eu te perguntar, anotou a sequência premiada? Anotou, né? Foi no site também, bhfm.com.br, no aplicativo, se cadastrou? Chegou seu momento. 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Parabéns aqui pra Kathleen, do bairro Novo Horizonte, final telefone 24. Ô Kathleen, parabéns, tá? 5 dias úteis pra retirar seus prêmios, de segunda a sexta, de 9 ao meio-dia e de 1 às 4 da tarde aqui na BH. Rádio Gabalha, 3502, 4 andar, Estoril. Estamos aqui esperando por você. E fica ligado aqui na BH, porque sempre tem prêmio pra você que tá ligado.
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1: BH 3:44.
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1: Hora de informação com ela. Oi, Lalu, boa tarde.
5: Oi, Will, boa tarde pra você. Oi, melhor ouvinte do mundo. Tá na hora do hashtag. Bora de notícia?
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5: A Prefeitura de Belo Horizonte adiou mais uma vez a conclusão das obras de revitalização da Praça do Papa. A nova previsão de entrega do espaço é 31 de julho, após o período de férias escolares. A mudança foi publicada no Diário Oficial do município e lembrando que as obras começaram em fevereiro de 2024 com um investimento de aproximadamente 12 milhões de reais e já acumulam vários adiamentos. Enquanto isso, o contrato de intervenção permanecerá vigente até 14 de janeiro do ano que vem para conclusão de trâmites administrativos.
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5: A Argentina venceu o Egito de virada por 3 a 2 e se classificou às quartas de final da Copa do Mundo. A seleção africana chegou a abrir 2 a 0 com gols de Yasser e Zico, mas não suportou a pressão. A Argentina virou com Romero, Messi e Enzo Fernandes. A Argentina agora aguarda o vencedor de Suíça e Colômbia para conhecer então o adversário das quartas de final. As seleções vão se enfrentar hoje às 5 da tarde.
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5: Notícia triste, Will. O dramaturgo e escritor Benedito Rui Barbosa faleceu hoje na capital paulista. Ele que é autor de diversos grandes sucessos, como por exemplo Pantanal e Terra Nostra. O motivo do falecimento foi uma insuficiência renal crônica. O corpo está sendo velado no funeral home na Bela Vista, no centro de São Paulo. E a cerimônia será aberta entre 3:45 e 4 da tarde. Em janeiro deste ano, Benedito chegou a ficar 19 dias internado, para o tratamento de uma infecção urinária associada a um quadro de insuficiência renal crônica.
1: Nossos sentimentos à família, né, Lulu?
5: Exatamente, Will.
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5: Tudo dito?
1: Tudo dito, você volta já já?
5: Estarei aqui com mais uma edição do Hashtag BH. Valeu.
1: Valeu.
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0: 106.38.
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7: BH 3:49.
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Glória Groove. Nosso primeiro beijo, bom, hein? Daqui a pouquinho tem mais 45 minutos de música pra você que tá com a gente. Ó, e fica ligado, porque BH promove com exclusividade o

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3: BH 4 em ponto.
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Juliano, aqui na sua BH, maior saudade. É, tá rolando aqui os 45 minutos de música. Ótima tarde, boa terça-feira pra você que tá com a gente. Quase no final do expediente, né? Curtindo a BH com muita música boa. 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Combinado? Agora tem Ferrugem com Apagar aqui na BH.

Cyrus com Flowers, aqui nos 45 minutos de música. Ótima tarde, boa terça-feira pra você que tá colado com a gente no site, no aplicativo, na Alexa. TV por assinatura tá aí em 102.1 também, no tradicional radinho. Boa ter sua companhia.

0: 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Dilcinho, o que eu faço agora, ó, o que eu te digo pra fazer aqui na BH é ficar ligado sempre na sequência premiada, tá? Anote aí três músicas ou três artistas na sequência, depois cola no site ou no app. Rolou aí os 45 minutos de música, você teve chance, teve oportunidade. Fica ligado que já já tem mais pra você aqui na BH.
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0: BH 444.
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0: Ela tá de volta. Oi, Lulu. Boa tarde.
4: Oi, Will. Boa tarde pra você. Oi, melhor ouvinte do mundo. Bora de notícia?
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4: O governo de Minas divulgou o calendário de renovação do Certificado de Registro e Licenciamento de Veículos, o CRLV, ou também o famoso documento do carro para 2026. O prazo para regularizar o documento, que precisa ser feito obrigatoriamente todos os anos, varia conforme o final da placa do carro. Para saber se o licenciamento está regular, o motorista deve acessar o site da 7MG e, na página inicial, clicar em consultar a situação do veículo. Se houver pendências, ele poderá emitir as guias para o pagamento no próprio site. Então, olha só, placas com final de 1, 2 e 3 até 31 de agosto, prazo, placas 4, 5 e 6 até 30 de setembro e 7, 8, 9 e 0 até dia 31 de outubro. A penalidade para quem dirige sem licenciamento inclui multa de R$293,47, 7 pontos na carteira e remoção do veículo para um pátio credenciado.
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4: Já já, em 5 da tarde, Suíça enfrenta a Colômbia em busca da classificação para a próxima fase da Copa do Mundo, as quartas de final. Quem tá aguardando esse jogo aí? A Argentina, que mais cedo eliminou o Egito de virada por 3-2.
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4: Rafaela Santos, irmã do Neymar, saiu em defesa do jogador na madrugada de hoje. Em uma publicação nas redes sociais, ela prestou uma homenagem ao irmão, relembrou sua trajetória e o definiu como o maior de todos os tempos.
0: Nossa!
4: Nossa, gente, todos os tempos é muito tempo, não?
0: Muita coisa, né?
4: Olha a frase da Rafaela. Eu vivi e vi o maior de todos os tempos jogar. Neymar da Silva Júnior, você me fez amar o futebol, mas também me fez não gostar dele ao mesmo tempo, por tudo que o envolve.
0: Já diria Glória Pires, não sou capaz de opinar.
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4: Tudo dito?
0: Tudo dito, Lulô. Você volta agora no giro?
4: Aí sim, Will. Você vai estar comigo hoje, hein?
0: Tô com você, tá?
4: Pontualmente, hein?
0: 6 da tarde.
4: Não deixaremos nossos ouvintes esperando.
0: Jamais.
4: Beijo,
0: valeu.
4: Até.
2: Valeu. 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

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Ó, daqui a pouquinho tem Top Hits, as 12 mais pedidas e o destaque pra você aqui na BH. Se liga! BH 45.

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5: BH 5 em ponto.
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0: 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BH 5:38.
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11: BH 542.
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0: 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BH 5,54.
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0: Na BH 5 para 6.
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0: Oi, Lolo, boa tarde.
3: Oi, Will, boa tarde pra você. Oi, melhor ouvinte do mundo. Vamos falar de futebol, de Copa do Mundo. Bruno Guimarães usou as redes sociais pra lamentar a eliminação do Brasil na Copa do Mundo após a derrota por 2-1 pra Noruega. Bruno Guimarães perdeu um pênalti no primeiro tempo, quando o jogo ainda tava 0-0. Bruno Guimarães disse que chegou a escrever e apagar várias vezes o texto, que até perdeu as contas. Ele disse que esteve presente nas redes sociais em várias vitórias e nada mais justo do que se apresentar e não fugir de falar com o torcedor na derrota também. Ele ainda disse que assume a responsabilidade como sempre fez e que não seria agora que ele faria algo diferente.
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1: BH 5,59.
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2: Oi, BH, ótima noite pra você que tá ligado com a gente. Tá começando o Giro BH, segunda edição. Ela já chegou. Oi, Lulu, boa noite.
3: Ei, Will, boa noite pra você. Oi, melhor ouvinte do mundo. Pra cima, hein? Desta terça-feira, mais uma edição do Giro, a segunda de hoje. Vamos juntinhos, hein? Até às 8 da noite, com muita informação, descontração. Você juntinho com a gente aqui, participando com as informações do trânsito. Conta aí, tá tudo garrado, não tá? Tem lugar que tá bom, tem lugar que tá ruim. Tem lugar só bom, tem lugar só ruim.
2: Pois é, né?
3: Conta tudo pra gente no 319-9236-0714. Vem junto, participe, máximo de 30 segundinhos. E o seguinte, Will, tá valendo prêmio pra galera também?
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3: É só ir lá no nosso site, bhfm.com.br, ou no nosso aplicativo, fazer o seu cadastro de forma simples, rapidinho. Pronto. Que no final da primeira hora a gente libera esse presentaço pra você, combinado?
2: Boa, e tem notícia, tem informação também.
3: Governo de Minas divulga calendário do licenciamento de veículos, o famoso documento do carro.
2: Pois
3: e tem
2: é.
3: Que estar com ele em dia, senão é multa, hein? A Avenida Cristiano Machado terá interrupção momentânea no trânsito para obras da CEMIG nesta semana. Já já eu falo quando
2: tá bom.
3: Vai ser. E por último, aquela. Will, tem gente que é caloteiro.
2: Você
3: conhece algum caloteiro?
2: Tem uma lista aqui pra te contar.
3: Uma lista de caloteiros? Muito bem. Só
2: caloteiros
3: que tem
2: e caloteiras.
3: Caloteiras, muito bem. Só que tem hora que o caloteiro, ele se dá mal.
2: Ah, é?
3: Ele se dá muito mal. Mulher fica presa em catraca ao tentar entrar em estação de trem sem pagar.
2: Não é possível.
3: Ficou presa lá, tentou dar o golpe.
2: Ah, gente, que
3: aí
2: isso.
3: Aí ficou toda enguiçada lá.
2: Oh, meu Deus. Você vai contar já. Nossa, fiquei curioso agora. É bom ver o caloteiro se dando mal, né?
3: É bom. Aí ficou lá, ó.
2: Tá.
3: Teve
2: bem,
3: que pedir
2: pronto.
3: Ajuda dos bombeiros.
2: Ah, meu Deus. Você conta já já, Lulu?
3: Já já, no final da primeira hora.
2: Combinado. Bora, começou o giro?
3: Pra cima.
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0: A gente sabe.
1: Na BH, deu samba com a Rafa e Júnior. Confissão aqui no Júlio BH, segunda edição. 6:08 agora, Lohana.
2: Nossa!
1: Eu ia falar Lohana Lima, eu parei no Lohana.
2: Você tá com algum problema comigo? A gente teve algum tipo de discussão? A gente teve algum tipo de chateação? Aqui só pra eu entender. Lohana, seco assim?
1: Lohana Lima, luz do meu mundo.
2: Vocês viram aí, ouviram, né? Melhor dizendo, né? O melhor ouvinte do mundo tá de ouvido ligado nisso aí. Pegando a mania de Célio.
1: Lolo.
2: Então tá bom, Wilney. Vamos aqui continuar o giro. Vamos lá com o Wilney. O governo de Minas Gerais divulgou o calendário de renovação do documento do carro, o CRLV. O prazo para regularizar o documento, que precisa ser feito obrigatoriamente todos os anos, varia conforme o final da placa do carro. Para saber se o licenciamento está regular, o motorista deve acessar o site da 7MG e na página inicial clicar em consultar a situação do veículo. Se houver pendências, ele poderá emitir guias para o pagamento no próprio site. Então é o seguinte, gente, os pagamentos do IPVA, da taxa, tem que estar em dia, porque já a partir do dia 31 de agosto, por exemplo, já tem que estar valendo. O documento tem que estar regularizado. 31 de agosto para placas terminadas em 1, 2 e 3. 30 de setembro, placas terminadas em 4, 5 e 6. E 31 de outubro, placas terminadas em 7, 8, 9 e 0. A penalidade para quem dirige sem o licenciamento inclui multa de R$293,47, 7 pontos na carteira e remoção do veículo para um pátio credenciado.
1: Bora ficar atento, hein? Ó, e o seguinte, vem participar com a gente, queremos aqui seu áudio, né, Lulu?
2: 319-9236-0714.
3: Boa noite, Will!
1: Boa!
3: Boa noite, Lulu do Barreiro!
2: Oiê!
3: Torresmo na área!
2: Fala, Torresmo!
3: Passando aqui na 040, sentido Califórnia.
1: Ah!
3: Lançar tranquilo, vai pro outro lado, descendo pra Sete Lagoas, tá tudo agarrado. E a Argentina, hein? Aí os homens jogam bola. Cadê a raça do Brasil, gente?
1: É?
3: É, Brasil. BHFM, a melhor rádio do mundo. Pra cima!
2: Muito a contragosto, eu terei que concordar com o Torresmo.
1: Pois é, né?
2: Falta uma alma, né, gente? Uhum. Falta um sanguinho ali na nossa seleção brasileira, hein? Gosto da Argentina? Não.
1: Não,
2: mas sei reconhecer.
1: Falou tudo.
2: É difícil, viu?
1: Lulu é sábio, falou a verdade.
2: Tô embolada com essa Copa.
1: Oh, meu Deus.
2: Já podia acabar.
4: Boa noite, Lulu. Boa noite, Will. Evoluiu.
2: Tudo bem?
4: Beleza?
1: E aí?
4: Rapaz, nós estamos aqui no Antônio Carlos, aqui à altura da subida do Mineirão aqui, meu Deus.
2: Como é que tá aí?
4: Só Jesus na causa, viu, Lolo? Você tá doido. É um primeiro e segundo direto. Puxa e para, puxa e para. Sentido bairro, né? Sentido centro tá fluindo bacana. Charles Porcar, boa noite a todos aí. BHFM, melhor rádio do mundo.
2: Valeu, Charles. Tamo junto.
1: Tamo junto. Segue aí participando.

0: gosta, papai. 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
2: Rio Preto. Diego Arnaldo, Zé Neto e Cristiano, junto e misturado.

0: com a Zenete Cristiano, vai cair água aqui no Giro BH, segunda edição. Hora de informação, Lolo.
1: A Avenida Cristiano Machado terá o trânsito momentaneamente interrompido na quinta-feira, dia 9. Atenção, turma que passa pela Cristiano Machado, quinta-feira, dia 9. Para obras em uma linha de distribuição da CEMIG. As atividades vão acontecer em dois períodos de 15 minutos em ambos os sentidos da via, na altura da trincheira Cristo Rei, construída entre a Avenida Vilarinho e a MG10. As interrupções estão programadas para 1 a 1h15 da tarde, depois de 1h45 às 2 da tarde. De acordo com a Prefeitura de BH, a obra é necessária para permitir que maquinários mais robustos possam operar nas obras da trincheira. Toda ação será supervisionada pela BH Trans e pela Superintendência de Desenvolvimento da capital.
0: Bora ficar atento, hein, turma? Ó, e o seguinte, vem aqui no nosso WhatsApp, participa, queremos saber como que tá o trânsito nessa volta pra casa. WhatsApp liberado, né, Lulu?
1: 319-9236-0714.
2: Boa noite, Will. Boa noite, Lulu. Passando novamente para avisar que Cristiano Machado, sentido Venda Nova, tudo garrado, como sempre. Nem é novidade mais. E Lolo,
1: oi.
2: Fazer um tema aí de lançar o nome dos caloteiros, porque eu tenho muitos na minha lista, Lolo. BHFM, todo mundo se encontra aqui.
1: Vânia, em homenagem a você, então vou dar um spoiler.
0: Oba, gostamos.
1: Vamos fazer esse tema.
0: Ah.
1: Mas ó, eu também vou ter que pedir um certo cuidado aí, pra não ficar expondo demais, senão dá errado. Então eu vou pedir pra vocês contarem as histórias, mas eu vou explicar esse tema
0: já
1: direito mais tarde. A gente até falou sobre isso hoje no Trends, inclusive. Foi outra coisa relacionada a caloteiro. Na verdade, foi gente que gosta de passar a perna nos outros. Mas a gente vai caminhar por esse tema hoje, então. Fica ligado. Vem curtir a segunda hora com a gente. Vou esperar seu áudio, mas não cita muito também, não.
0: Nome não,
1: dá muitos detalhes, não, senão dá problema.
0: Dá um negocinho aí que a gente não quer, né?
1: Eu passando no RH.
0: Ih,
1: aí
0: não, por favor.
1: Tá bom?
0: Quem mais tá por aqui, ó?
1: Oiê.
3: Boa noite, BH. Irene, motorista de aplicativo. Via Expressa, na altura do galpão da Amazon, sentido Contagem, Petrolândia, Tropical ali, um acidente com moto. Pra quem tá saindo de Betim, pegando a Via Expressa, sentido Contagem, pé no freio, tá? Tá tudo parado.
1: Vixe!
0: Eita!
1: Atenção lá então, hein, turma?
0: Atenção, paciência! E ouvidinho com a gente aqui, colado no giro. Vem participar, 319-9236-0714. Bora com a Ludmilla de la Cruz, cigana aqui na BH.

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0: Fagundes. E essa que a Lohana tava cantando agora, né, Lolo?
1: Pião todo tatuado. Minha mãe adora essa música.
0: Mentira, sério?
1: A minha mãe tá comigo esses dias.
0: Ah,
1: porque a música que eu gosto e tal, e cantou. Aí eu falei, eu conheço minha mãe. Eu sei, porque ela já chegou lá na BH.
0: Olha só!
1: E aí minha mãe ainda completou. Se chegou na BH, é porque é sucesso.
0: Oh,
1: falei, mano.
0: Que é isso?
1: Você vê, né?
0: Palmas pra
1: minha
0: sua mãe.
1: Minha mãe adora essa música.
0: Uau! Essa música é muito boa.
1: Muito
0: eu
1: bem.
0: Gosto. É isso. E você, melhor ouvinte do mundo, pode pedir sua música favorita no bhfm.com.br e participar com a gente aqui do Giro, né, Lolo?
1: 319-9236-0714. Manda sua mensagem aqui pra gente contando como é que tá o trânsito. Oiê!
2: Boa noite, meninos!
0: Boa!
2: Boa noite, Lolo!
1: Tudo bom?
2: Seu Adel, do Dom Bosco. Aqui na Avenida de Bahia tá tranquila. Vai. Vai para o Star, tá tranquilo. O trânsito tá tranquilo, tranquilo. Entendeu? Deus abençoe. Mandar um alô pra Yasmin, do Vila Pérola, lá de Contagem. Com Deus. Deus abençoe.
0: Valeu, amém. Tamo junto.
1: Tamo junto, obrigada.
0: Segue participando com a gente, 319-9236-0714. Tamo esperando todo mundo aqui com a gente, né, Lolo?
1: Muito bem, Will. Inclusive, vou esperar. Vou esperar os nossos ouvintes e vou aproveitar o momento pra chamar a turma pras redes sociais também, arroba Rádio BHFM. Gente, vocês vão perder as promoções?
0: Jamais, corre lá.
1: São exclusivas do Instagram? Espero que não, né? Então bora seguir o nosso arroba Rádio BHFM. Quem quiser seguir a gente também, a duplinha de hoje aqui do Giro,
0: vai lá.
1: E Lolo, pode nos acompanhar também nas redes sociais, Will.
0: Arroba Will da Rádio. Will com W2Ls da Rádio. Segue lá.
1: Muito
0: e
1: bem.
0: E o seu, Lolo?
1: Lolo está no arroba Lohana Lima, LOHANNA. Lohana Lima, você pode nos acompanhar lá no Instagram também. Combinado?
0: Esse nome que é demais, arroba Lohana Lima. Lohana. Ó, segue com a gente aqui no Giro. Daqui a pouquinho tem mais notícia, tem muita coisa boa com a gente. Sabe quem tem agora, Lolo?
1: Quem?
0: Marilinha, eterna rainha da sofrência. Yeah.

0: Sou BH em 102.1, Marília Mendonça, ciumeira aqui no Giro BH, segunda edição. 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Final dessa hora, tem resultado aqui no Giro.
1: Na BH, 6:30.
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4: BH 6:32.
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0: FM, todo mundo se encontra aqui, Matheus Vargas, Kleber e Cauã, aqui no Giro BH, segunda edição, 6h37, Lolo.
1: Ui, uma notícia triste, né? Benedito Rui Barbosa, autor de grande...

0: Pantanal e que nos deixa hoje. Então, com muitas homenagens, muitos artistas, outros autores, personalidades que também foram ao velório dar o último adeus ao dramaturgo.
1: Tem uma novela dele também que eu gostava bastante, O Rei do Gado.
0: Ele escreveu grandes novelas.
1: Nossos sentimentos aí à família. Giro BH, segunda edição, continua. Você segue participando com a gente. Estamos aqui esperando seu alô, esperando aqui sua mensagem. Como que tá o trânsito aí na sua região? Conta pra gente.
0: 319-9236-0714.
1: Cadê a galera?
2: Boa noite, dupla Will Loli.
0: Oi.
2: Alberto da Bahia.
0: Ei, Alberto.
1: E aí?
2: Aqui, tô aqui na Avenida do Canal, próximo à minha ferra aqui, quase chegando na Tereza Cristina, no início dela aqui. Graças a Deus, hoje tá tudo tranquilo. Vamos aí, seguindo e ouvindo a BH. Um abraço.
1: Abraço, tamo junto, hein? Quem mais?
0: Oiê.
3: Fala, BHFM, meu nome é Débora, sou de Venda Nova. Tô aqui na Afonso Pena, tá agarradinho demais aqui, viu?
1: Ó, pronto, tá agarradinho. É isso, tá na Afonso Pena e tá agarradinho, né, Lulu?
0: Afonso Pena não tá boa não, hein, galera? Quem puder evitar. E você segue com a gente, hein? 319-9236-0714. Daqui a pouco é história, hein?
1: Ah, daqui a pouquinho é aquela.
0: A caloteira.
1: Ai, ai,
0: ficou
1: ai.
0: Presa. Queria entrar sem pagar, ué.
1: Posso falar a verdade? Bem feito.
0: Bem feito.
1: Bem feito. Caçou. Agora tem Thiaguinho aqui na BH. Então...

0: BH, Matheus Fernandes com a Xande de Avião, balanço da rede aqui no Giro BH, 15 para 7. Lolo, chegou aquele momento.
1: Muito bem. Ah. Uma cena registrada na entrada de uma estação de trem em São Francisco, Califórnia, nos Estados Unidos, viralizou. Uma mulher ficou presa na parte inferior de uma catraca ao tentar entrar sem pagar. Olha, bonita. Lembra quando o pai e a mãe da gente colocava a gente pra... A mãe colocava assim, tá? Vai falar, Lohan, colocava assim. Pra passar debaixo da roleta?
0: Eu lembro, lembro.
1: É, pois é, só que a querida aqui, né, não tem...
0: Não tá na idade mais,
1: pois
0: né?
1: É, o biotipo dela não tava favorecendo aqui também, porque ela já é uma adulta.
0: Uma adulta.
1: Não cabe aqui na roleta.
0: É, não dá.
1: Pois é, e ela tentou.
0: Tentou?
1: Tentou, mesmo gente. Assim. Um vídeo registrando o episódio mostra a mulher deitada de bruços no chão após ficar entalada...
0: Hoje, entalada, já veio essa palavra.
1: Entalada é uma palavra muito boa. Sob a catraca recém-instalada, sem conseguir se soltar. A passagem custa $2.55. Isso é terrível, diz no vídeo a pessoa que está filmando, aparentemente um funcionário do local. E aí ele completou: agora a gente não consegue nem abrir sem machucar você.
0: Meu Deus.
1: Criatura.
0: Pronto.
1: Criatura ficou por minha conta.
0: Ah, tá. Entendi.
1: Tá lá, mulher. Presa lá embaixo.
0: Quero passar.
1: Também é possível ouvir outro agente do local dizendo à mulher: você poderia simplesmente ter pedido a nós se não tinha dinheiro, ué?
0: É, você mais fácil.
1: Tá lá,
0: ah, não.
1: Na catraca?
0: Causando problema pra todo mundo.
1: E não foi informado como a situação foi contornada.
0: Gente, muitas camadas nessa história.
1: Tava lá presa,
0: arrastando
1: no chão, tal como um réptil. Garrada lá na roleta dos Estados Unidos.
0: Ô, gente, ela estragou o dia dela, o dia dos outros lá na estação.
1: Quem queria passar naquela...
0: Ficou atrasado.
1: Os bombeiros.
0: Ah, não.
1: Agora imagina, você tá atrasada no serviço, fulana de tal. Por quê? Porque eu tô entalada.
0: Tô aqui entalada, é. Ô,
1: tem
0: gente,
1: gente
0: por
1: que
0: favor.
1: Gosta de dar um jeitinho pra tudo, né?
0: Não é?
1: Caloteiro.
0: Ai, ai. Caloteiro. Posso falar? Todo castigo pra caloteiro, na minha opinião, é pouco,
1: é
0: viu?
1: Isso, eu.
0: Não, mas é mesmo.
1: Eu também acho. Não,
0: você tá concorda comigo?
1: Concordo.
0: Gente, Lohana concordou comigo, mas é um assunto aqui que caloteiro, gente, já sai com a ideia ruim pra fazer ruindade.
1: Exatamente. A gente vai falar sobre isso já no tema de hoje, hein?
0: Tá bom, hein? Segue com a gente participando. 319-9236-0714.

0: BH FM, todo mundo se encontra aqui, Dilcinho, o que eu faço agora aqui na BH? Ó, o que você faz agora, você pode ir no nosso Instagram, seguir a gente, ficar por dentro das melhores promoções, no arroba rádio BH FM, tem promoção, como diria Lolo, só tem no Instagram, então você corre lá pra ficar por dentro de tudo, ver os bastidores também aqui, essa turma linda, né Lolo?
1: Muito bem, sabe o que você faz agora
0: o
1: também?
0: O que eu faço agora? Vamos liberar
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0: Bora! 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
1: 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Menina, não vai perder não, hein?
0: Perde não, ó, e tem mais, tá? 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
0: Boa, e agora chegou a hora do nosso tema.
1: É o momento, o aguardado momento. Foi um pedido da nossa ouvinte, a Vânia, que participou com a gente no início aqui do giro. Hoje, mais cedo, Marcelo e eu, no Trends, também falamos já algo a respeito desse tema. Então, eu tô sentindo as energias aqui pra gente falar de gente caloteira.
0: Muito bem.
1: Que eu quero saber hoje do melhor ouvinte do mundo? Você conhece alguém que tá sempre tentando passar a perna nos outros? Pede um dinheiro emprestado e não paga. Uhum. Tenta sempre fazer uma coisinha ali por debaixo dos panos. Tirar vantagem de alguém ou de alguma situação? Conta pra gente no 319-9236-0714, porém com ressalvos. Vou dar duas orientações aqui.
0: Atenção.
1: Eu sei que essas histórias são boas, mas por favor, resumir no máximo 40 segundinhos pra gente, senão se ficar muito grande não tem como. E também não ficar citando nomes e características demais, onde
0: pois
1: a pessoa trabalha, essas coisas não, porque, pelo amor de Deus, ninguém quer ser demitido
0: por
1: aqui.
0: Por favor.
1: Ninguém quer ser processado.
0: Não, jamais.
1: Então manda sua mensagem pra gente, conte, mas não precisa contar muito. Conte, mas não conte.
0: Exatamente.
1: 319-9236-0714. Você, Will,
0: eu?
1: Você conhece um caloteiro aí, alguém que tá sempre tentando tirar proveito, dar aquele jeitinho?
0: Eu trabalhei com uma pessoa que era... A pessoa entrar na empresa, ele ia lá e dava um calote. Falava, nossa, meu pneu furou, me empresta R$100. Aí você emprestava. Pergunta se eu recebi. Eu caí nessa.
1: Você caiu nessa do...
0: E ele parou de conversar comigo, você acredita?
1: Por
0: quando
1: quê?
0: Eu cobrei.
1: Ah, lógico.
0: Parou de conversar comigo.
1: Sempre
0: não me pagou e parou de conversar. Até ontem não falou mais nada comigo.
1: Pois é.
0: E você, Lolo?
1: Então, conheço. Ao longo da minha vida, conheci algumas pessoas. Mas assim, desde criança eu escuto uma história. Aí eu mais lá, vou trazer assim, mais da minha família e tal. É de uma pessoa que assim, toda vez tem uma história muito triste.
0: Eita.
1: Triste, acontece umas tristezas, um negócio, que termina com, eu tô precisando de uma ajuda,
0: Deus, que dó!
1: E nunca mais!
0: Nunca?
1: E aí depois aparece outra história triste, aí conta pra
0: e
1: outra pessoa.
0: E por aí
1: pessoa,
0: vai, ou vida triste.
1: Ou vida triste, vai contando, e assim tá vivendo, gente, tá vivendo, há décadas.
0: Há décadas, sem pagar ninguém.
1: Sem pagar ninguém.
0: Pô, gente, que coragem.
1: Isso aí.
0: Que coragem, você passou por isso já?
1: Eu não empresto dinheiro, não.
0: Não empresta, não?
1: Pra ninguém.
0: Sério, Lolo?
1: No máximo, só pro meu pai, minha mãe e meus irmãos.
0: Gente!
1: Só. Não existe possibilidade de eu emprestar dinheiro pra mais ninguém.
0: Você não empresta nem 10 pra eu comprar um lanche aqui no...
1: Não, se você precisar de um lanchinho também, aí... Mas eu também já empresto num... se não me pagar, não me pagou.
0: Entendi.
1: Isso, tá precisando de um pão de queijo, também tomo. Mas agora eu não empresto nem cartão de crédito, nada,
0: não,
1: pra ninguém. Não empresto.
0: É,
1: não importa o quão triste seja a história.
0: É.
1: Quê?
0: Emprestar pro cônjuge, não pode, não. Não pode.
1: William, olha pra essa carinha aqui.
0: Não, sim, eu tô falando por experiência.
1: É?
0: Não faça
1: não.
0: Isso.
1: Muito bem.
0: É isso. Participa com a gente.
1: Então, o tema é esse, hein, turma? Se você conhece alguém caloteiro, alguém que tá sempre tentando tirar uma vantagem, passar uma perna em alguém. 319-9236-0714. Na BH, 2 para 7.
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0: Hora do BH Esportes, Lolo.
2: E temos mais uma prorrogação na Copa do Mundo. Suíça e Colômbia estão se enfrentando pelas oitavas de final. Desse jogo sai o adversário da Argentina, que mais cedo eliminou o Egito em uma jogada, uma partida, melhor dizendo, histórica, uma virada histórica. O Egito chegou a abrir 2-0, mas a Argentina, na reta final do segundo tempo, decidiu resolver o jogo, virou a partida para 3-2. Está esperando aí esse confronto. 0-0 no momento, Suíça e Colômbia vão se enfrentando na Copa do Mundo, Will.
0: É isso, Lulu. Vamos aguardar essa Copa do Mundo de fortes emoções, né? Eu ainda não me recuperei do domingo, não, mas a gente chega lá. E o Giro BH segue. Você vem com a gente, o nosso tema bombando, Lulu.
2: Gente, é o seguinte, nós estamos perguntando. Você conhece uma pessoa caloteira, aquela que sempre dá um jeitinho de passar a perna nos outros de alguma maneira? Conta pra gente no 319-9236-0714.
0: Bora ouvir? Bora.
3: Ei, Lulu. Ei, Will.
2: Oi. Tudo bom?
3: Sou a Betânia aqui do Barreiro também.
2: Ei, Betânia.
3: Então, eu vivi isso. Namorei um traste, até moramos juntos um ano. Ao longo de 3 anos que ficamos juntos, o que esse cara era caloteiro, enganador, trapaceiro.
0: Eita!
3: E eu custei descobrir, custei ver. Aí quando eu vi, já era tarde. Eu fui uma vítima. Até hoje, depois de 1 ano e meio que nós terminamos, até hoje eu pago coisa que o traste comprou no meu cartão, conta de telefone, um tanto de coisa. Só prejuízo. Raça. Caloteiro é uma raça. Mas é vivendo e aprendendo. Foi a última vez também. Beijo pra todo ouvinte da melhor rádio do mundo. Tchau. Beijo.
0: Beijo.
2: Gente, imagina só você terminar com a pessoa e até hoje tá pagando ali as contas. Amiga, meus sinceros...
0: Abraço, porque...
2: É, não sei não nem o que dizer. Imagina, cara.
0: Pô, vida, nós, gente. Vamos ficar atentos, vamos, né?
2: É evitar de misturar cartão. Ah, mas nós somos casados.
0: Cartão é amor. Cartão, amor, amor.
2: É amor, amor, exatamente.
0: É o melhor.
2: Oiê.
4: Boa noite, Will. Boa noite, Lolo.
2: Tudo bem?
4: Lucas de Lagoa Santa aqui,
2: fala,
4: né?
2: Fala, Lucas.
4: Falando do tema do dia aí. Nossa, conheço gente demais, assim. Né?
0: Ótimo.
4: Mas pra dar uma resumida, vamos falar aí da Lolo do Barreiro. Dia 6 do 9 do mês passado, dia 9, aliás. Ela tava aí na rádio com o Will. Ela prometeu aí que ia fazer a arte com a garrafa dela lá, aqueles guardanapos, e deu até o dia 9 de julho, daqui 2 dias, pra poder fazer, né? Aproveitando que o Will tá aí na rádio, eu queria saber se ela cumpriu essa promessa aí ou se ela deu o calote. BHFM, eu tenho memória boa. BHFM, a melhor rádio do mundo.
0: Que memória, Lucas!
2: Peraí, Lucas.
0: Eu vou perguntar ela.
2: Você falou que foi no dia 9, hoje é dia 7?
0: Lolo, tá encaminhada. Ó, a pergunta é a seguinte: tá encaminhada a sua arte pra você trazer ela dia 9, depois de amanhã?
2: Pode ser que sim, pode ser que não. Vocês nunca saberão. Não tá no dia ainda, é dia 9?
0: Eu vou cobrar dia 9.
2: Pois agora eu vou ter que comprar esse guardanapo.
0: Vai ter que virar.
2: Menina, esses dias eu tava lá em casa e as garrafas estão lá, né?
0: Olha lá.
2: Aí eu tô assim, olha pra você ver como são as coisas. Eu tô assim, ainda bem que eu 21 lembro daquele negócio que eu falei, né? Que eu prometi.
0: Uhum.
2: Aí aparece o Lucas agora. Ô, Lucas, mas você foi apressado.
0: Apressado?
2: Porque como eu tenho 2 dias ainda, eu tô no prazo. E se eu resolvo fazer de hoje pra amanhã, hein?
0: Como diria o Panda e o Guilherme Benuto, eu duvido. Não vai fazer.
2: Vocês não sabem?
0: Dúvida, gente. É mais fácil. Não.
2: Vou comprar uma garrafa pra ficar difícil.
0: Ó, segue participando.

0: Contra aqui, Ana Castela, olha onde eu tô, aqui na BH, é o Giro BH, segunda edição, na sua terça-feira, você vem participar com a gente, estamos aqui te esperando, tem prêmio rolando também lá no site da BH, bhfm.com.br, ou no nosso aplicativo, você pode ir lá fazer seu cadastro. E o tema de hoje, Lolo, tá dando o que falar, viu?
1: Você conhece algum caloteiro, alguém que tá sempre tentando passar a perna nos outros? 319-9236-0714.
2: Cadê? Fala, Lolo! Boa noite! Fala, Will! Boa noite! Deus abençoe vocês. Amém. Gente, sobre o tema de hoje, eu tô igual essa coleguinha aí.
1: Ah, é?
2: O relacionamento aí, ajudei, prestei cartão.
0: Oh, meu Deus!
2: Ajudei a família, fazia compra. E no final de tudo, já tem mais de um ano, eu tô pagando dívida da época também, vocês acreditam?
0: Nossa!
2: Minha mãe, não. Eu vou fazer, eu vou pagar. E tudo, aí eu não eduquei a filha a fazer isso não, aí no final de tudo as duas eram caloteiras.
0: Ah, não.
2: Ai, vontade de falar o nome, uma não. Começa com Vi, a outra começa com Mar. Mas é isso, mas é vivendo e aprendendo, enquanto o diabo toma, Deus dá em dobro.
1: Oh.
2: Deus abençoe vocês, gente, amém, um abraço, a melhor rádio do Brasil, do mundo.
0: Valeu.
2: Tamo junto.
0: Tamo junto,
1: tem
0: que história.
1: Tem um tempinho que nós fizemos um tema aqui sobre isso, né, se dinheiro do casal é o dinheiro do casal ou se cada um com seu dinheiro.
0: Ah.
1: E muita gente, a opinião ficou muito dividida. Eu acho que quando tá casado, beleza, o problema é quando separa, né?
0: Exatamente, aí...
1: Aí a gente vê aqui, ó, quando separa...
0: Quem é quem?
1: Quem é quem? Exatamente, quem é quem?
0: Eu vou chorar.
1: Eu e tem alguém te devendo, né?
0: Quem mais?
3: Ah. Fala, Lolo e Celinho, boa noite.
1: Tudo bem?
3: Sobre o tema de hoje, eu conheço uma pessoa que ela é caloteira, mas comigo ela se ferrou.
0: Por quê?
3: Porque ela me pediu um dinheiro e falou assim, tô precisando de um dinheiro, tem como você me emprestar? Porque isso era na segunda, e ela falou que ia receber na quinta. Aí eu te pago na quinta, porque eu vou receber na quinta. Eu falei, não, beleza, quando for quinta-feira eu te empresto o dinheiro, então. Já que você vai receber na quinta...
1: Uai!
0: Não precisava.
3: Ah,
0: em resumo, não empreste dinheiro. Gente, não dá pra emprestar, não. Você fica sem dinheiro, sem amizade, sem...
1: Tudo, acaba tudo. Tudo.
0: Complicado. Acaba. Segue com a gente aí, 319-9236-0714. Agora tem Júnior e César, cheiro de culpado aqui na BH.
4: Olha aí.

0: 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Daqui a pouquinho, final da hora, tem resultado pra você que tá ligado com a gente aqui no Giro.
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2: Na BH, 7:28.
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4: BH 731.

0: Thierry, me assume ou me esquece? Aqui no Giro BH, segunda edição. Rolou o nosso tema, tá dando o que falar, viu?
1: Você conhece alguém caloteiro que tenta tirar vantagem com as coisas sempre? Conta pra gente, 31992360714.
2: Boa noite, BH FM. Aqui é o Lucas de Ribeirão das Neves.
1: Lucas.
2: Motorista de aplicativo. Acontece o seguinte, eu conheci uma menina pela internet. Ela morava lá em São Paulo. Ela veio pra cá me conhecer. Nesse tempo que ela veio me conhecer, ela voltou pra São Paulo. Ela veio aqui duas vezes e voltou pra São Paulo. Aí quando eu fui lá, ela me pediu um dinheiro desesperada.
0: Oh, meu Deus.
2: Quando eu fui conhecer ela lá em São Paulo. Desesperada, querendo dinheiro e tal. Chego lá, ela foi lá, beleza. Emprestei pra ela. Chego lá, a mulher era casada.
1: Oh.

0: Meu Deus.
1: Imagina o problemão que deu pra mim.
2: Olha o rolo, hein?
1: Aí eu levei um golpe de R$800.
0: Quê?
1: Ela não me pagou. Pô. É complicado. Pô, mas gente, tá bom. Grande abraço pra vocês aí. Uma boa noite. Melhor rádio do mundo, BHFM.
0: Tamo junto.
2: Ai, o amor.
0: Ele faz coisas.
2: O amor faz coisas com a gente, né, Will?
0: Pois é.
2: Menos emprestar dinheiro, no meu caso.
0: Pare com isso, não emprestem não, ó.
2: Ô, Will, com experiência própria.
0: Não, eu tenho... Segue aqui com a gente,
2: 319-9236-0714.
0: Bora com o João Gomes, endoideceu meu coração.
2: Aí, ó, aí.
0: Não só meu coração, meu bolso também.
2: Também. É.

0: BH, Gustavo Lima, retrovisor. Hora de liberar prêmio, Lulu.
1: Vinícius, tá saindo pro Vinícius, é limpeza de pele, né?
0: Isso, limpeza
1: final
0: de pele.
1: Do telefone celular 01, ele que mora no Parque Durval de Barros, em Contagem. Vinícius, esse prêmio você vai dar um oi no WhatsApp. Isso. Aqui, falar, galera, ganhei. E aí, as nossas atendentes vão entrar em contato com você, te passar todas as orientações pra você fazer essa limpeza de pele que vai, ó...
0: Bom demais. Aí, ó. Uma sessão de limpeza de pele mais detox social, na beleza completa.
1: Chique demais.
0: Parabéns. Viu? 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Terminou o Giro Lolô?
1: Beijo, turma. Tamo Beijo. De volta amanhã. Valeu, Will. Obrigada Valeu. Pela companhia. Tamo junto. Valeu.
0: Até. Tchau.
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0: BH 757, vem aí o Celinho e o No Pagodinho da BH. Tchau.
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1: Pode chegar, fica à vontade. Vai começar aquele pagode bom, hein? Uma hora no Pagodinho da BH. Os clássicos, os pagodes do momento, o que a galera tá curtindo, tá cantando. Vem junto com a gente, hein? Pode participar, pode mandar mensagem lá no nosso WhatsApp, que é o 31992360714. Ótima noite, segunda-feira pra vocês, já começou.
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0: Isso é bom demais, hein? Eita, pagode bom! Grupo Revelação, cantando Arlindo Cruz, né? Sombrinha e Luiz Carlos da Vila, o show tem que continuar. 8h16, ótima noite de terça-feira, né, gente? Perdido no tempo, Celinho? Hoje é terça-feira, 7 de julho. Tá rolando, do pagodinho da sua BH.
1: Joga a mãozinha lá em cima, tardezinha.

0: Belo Horizonte, ainda existe amor no mundo. Você que acredita no amor, abre teu braço e canta a frase bonita: amo você. Essa é a tardezinha, BH. Deixa eu ouvir.
1: Vou ligar pra ela e vou dizer:
0: maravilhoso. Mas eu sinto que vocês têm vontade de falar outra coisa. E como nós estamos na tardezinha, que é um pagode democrático, é um pagode de todos.

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1: Vamos! Turma do Pagode, menos é mais! Chama, papai! É tudo que tal. Tá.

0: Preto, né? E tinha o Tatal como vocalista. Essa música é de 1997, Mal Acostumado. Tá rolando no Pagodinho da BH, uma hora com o melhor do pagode pra você. 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BH, 8:30, intervalo comercial, daqui a pouquinho tem mais.
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0: BH, boa noite, 8:31.
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0: Confirmando, ótima noite na BH, 8:31.
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0: 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E assim fechamos no Pagodinho da BH. Você curtiu uma hora com o melhor do pagode? Ah, queria mais. Eu também. Mas amanhã tem mais, hein? Às 20h aqui na BH FM. De segunda a sexta, 20h, sábado e domingo, de 14h às 15h. Rapaziada de Brasília tá chegando, daqui a pouquinho, depois dos comerciais, tem Voz do Brasil, mas você vem junto com a gente, hein? Na internet, no aplicativo, canais de TV por assinatura e também na Alexa, tem muita música.
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